0: Nada, você tá querendo o quê?
1: Eu quero você. Eu quero você. Tudo bem, Marcelo?
0: Beleza, Teles. Fernando Teles já chegando, hein, gente? Daquele jeito, hein? Com a sua espora, a sua calça apertada que tem que ter.
1: Eu tenho a calça. Lógico. Eu uso calça apertada, né?
0: É uma delícia.
1: Pra ressaltar os meus glúteos.
0: Eu gosto também. Ô, Teles, vamos lá que tem o kit vem.
1: Vamos
0: que
1: lá.
0: Tem caipirinha, tábua em bambu, faca para fruta, socador de madeira. Eita, socador de madeira, copa em vidro também. Quem tá levando é a Maria José Silva, 6535, finalzinho do fone, Maria José Silva.
1: Ê, a Mazé, Mazé Silva. Parabéns, Mazé.
0: Ó, a Melicinha já tá em contato com ela aí. Melhor dia da semana, no horário também pra lojinha da Nativa te receber, tá bom? Maria José Silva. Ô, Teles, tá chegando mais uma hora de pior.
1: Isso,
0: aqui, hein?
1: E depois o balado até às 3 da manhã. Eu vou até às 2 aí, o nosso amigo Mano Papi chega aí às 2 da manhã e traz o balada.
0: O Mano Papi, que é o nosso André?
1: André Costa, Costa. André Costa.
0: Por que Mano
1: Papi? Não sei também, não sei, sei que é Mano Papi.
0: Acho que veio do Mano Véio, não, aí,
1: sim, né? É o apelido do forró,
0: Mano Papi,
1: né?
0: Então.
1: Mano Papi.
0: Então tá bom, bom fim de semana aí, Telinho.
1: Você também.
0: Bom trabalho aí.
1: Valeu, Cruz.
0: E o peão continua. Um beijo, gente.
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verso de rodeio, manda aquela rima bem legal no nosso WhatsApp 9198-409-6019. É número novo, tá? Quer que eu repita? Vamos lá. 9198-409-6019. Manda uma rima bem legal que você vai concorrer no final da hora a essa linda mochila.

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0: final da hora eu quero falar o seu nome, tá? 9198-409-6019 é o nosso novo WhatsApp. 9198-409-6019. Fala aí, Zé!
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0: muito mais modão. Esse é o peão nativa. Gino e Geno, bebo pra carai. 13 pras 10, hora de Brasília, já tem balada nativa. E agora tem mais uma rima aqui. A Kelly vai nos contar qual é o verso dela pra concorrer a nossa mochila personalizada. Fala aí, Kelly.
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A Nativa é tudo e muito mais. Modão sertanejo, Victor e Léo, Fuscão Preto, fechando mais um Peão Nativa. Sabadão que vem tem mais, hein? Você que mandou a sua mensagem, seu verso, vai se dar muito bem agora, saindo a nossa mochila personalizada com a marca Nativa. Atenção, aperta o botão aí, por favor.

Rivaldo Cavalho de Oliveira ganhou a nossa linda mochila. Passa para retirar a partir de segunda-feira, 5 dias úteis, documento original com foto, tá? Ronivaldo

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começar. Onde é que você tá agora, hein? Tá em casa? Deixa que a trilha sonora é por conta da Nativa. Tá trabalhando assim como eu? Vamos juntos. Tá onde? A festa? Tá rolando a festa aí? Deixa que o DJ sou eu. Vou tocar as músicas que você gosta, tá? Tá no seu carro? Põe o volume no 12 aí e vem com a gente. Tá no ar o Balada, eu quero a sua participação pelo nosso WhatsApp. É só me contar o que você tá fazendo. Pode ser áudio, pode ser texto. Fica à vontade e participe com a gente pelo nosso novo WhatsApp. 9198-409-6019. Final da hora eu tenho o moletom da Nativa. Coleção.

0: Lopes e a sua indicação, tá? Eu vou repetir o WhatsApp para você participar. 9198-409-6019. Tá começando balada. Olá, Ana Castela.
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Amora, Henrique e Juliano aqui, 10:30, hora de Brasília. Que bom ter você aqui junto com a gente, curtindo essa balada maravilhosa, a maior balada do Brasil, com certeza. Toca as músicas.

mensagem, pode ser áudio, pode ser texto, envia pro nosso WhatsApp novo, 9198-409-6019, tá? Vanderlei, alô Teles, um abraço pra você, curtindo aqui o Balada Nativa, programa muito legal, tô em casa tomando aquela breja, né? Vanderlei, valeu Vanderlei, abraço pra você, tá em casa, não vai dirigir mesmo, né? Então fica aí na boa, ouvindo o nosso Balada, obrigado. Teles, quem fala é o Eduardo, quero mandar um abraço pra todo mundo que tá aí na sintonia do Balada Nativa, Eduardo Aparecido Posse, obrigado Eduardo, um abraço aí. Magno da Silva Pereira também quer concorrer ao nosso moletom, já está concorrendo. Quem mandou mensagem também foi a Kelly, o Edson Miguel. Tem o pessoal do meu Instagram também lá, que me segue lá. Segue lá, vai ser legal ter você como seguidor ou seguidora. Arroba Fernando Teles Oficial. O Teles é com dois L's, tá bom? Arroba Fernando Teles com dois L's Oficial. Segue lá. Mas o importante é você seguir o arroba nativa, que lá tem muitas promoções para você participar, tem bastidores, é bem legal. Combinado? Vamos dançar então?

faço balada. É 4 para as 11, tá? Não é para pra... não é para as 10, não. Hora de Brasília. Mandar um beijo para Kate e para Clarissa. A dupla sertaneja, Kate e Clarissa, ouvindo a gente no carro. Muito obrigado pela carona. Aliás, você em todo o país ouvindo a gente nos carros também. Valeu.

Sabadão, que agora tem presente, hein? Moletom da Nativa, coleção 2026, maravilhoso, isso é muito Nativa. Quem se deu bem? Atenção, vamos apertar o botão aqui, ó. Final do telefone 2111. 2111. Marcos Antônio de Paula Costa. Aê, Marcão, ganhou, parabéns a você. Retira a partir de segunda-feira. Documento na mão, estamos te esperando aqui. Marcos Antônio de Paula Costa.

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0: pelo nosso WhatsApp, número novo, já anota aí, adiciona nos seus contatos, 9198-409-6019. Ô, Teles, repete aí, vamos lá, 9198-409-6019. Aí você vai me contar como é que tá a sua noite, quem tá com você, o que você tá fazendo, pede sua música. No final dessa hora você pode ganhar uma bolsa personalizada da Nativa e também um kit com shampoo e condicionador 500ml da Isabelis Cosméticos. 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Manda aí, 9198-409-6019. Segue o nosso Balada.
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0: muito mais animação, muito mais recordações. João Bosco e Vinícius no Balada Nativa. Chora, me liga! 11h28, horário de Brasília. Seguimos aqui com o Balada Nativa e você participando pelo nosso novo WhatsApp, hein? Se você não anotou, anota aí. 9198-409-6019. 9198-409-6019. Manda aí, pode ser áudio também. Deixa eu ver se tem áudio aqui. Vamos lá. Alô, boa noite, quem tá por aí?
1: Oi, Teres, aqui é a Júlia, sou motorista de aplicativo, tô aqui nas ruas. Ouvindo a Nativa, dando uma carona pra vocês, curtindo Balada Nativa. Tamo junto.
0: Tamo junto, Ju. Obrigado a você e obrigado a todos os motoristas de aplicativo, taxistas, pessoal do caminhão, do busão, todo mundo ligado aqui no nosso Balada, valeu. A Ivonete Nunes também mandou mensagem pra cá, obrigado, Ivonete. Ju Mendes também tá ligada. Thaís, alô, Thaís, obrigado pela carona aí também. A Vanessa dos Santos mandou mensagem. A Maria Amado, Teles, quero ouvir a música do Country Beach. Deixa eu ver quem mandou essa mensagem aqui. Simone, beleza, Simone, tá anotada a sua música. Ivanildo Rodrigues Carvalho mandou mensagem também, obrigado, Ivanildo. A Edna Takehama também tá aqui, querendo ganhar a bolsa. Aliás, já tem essa bolsa personalizada, Nativa, mais o kit shampoo e condicionador 500ml da Isabelis Cosméticos. 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Manda sua mensagem aí, seu áudio, seu texto, final da hora tem o resultado, tá? 9198-409-6019.
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Atenção, vamos apertar aqui o botão. Quem se deu bem? Final do telefone 9060. Mirela Montes Carvalho ganhou! Parabéns! Mirela Montes Carvalho, passe e retira 5 dias úteis. A partir de segunda, a gente espera você aqui na Nativa, tá bom? Voltamos já com mais.

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Estamos aqui. Meia-noite, 2 horas de Brasília. Olá, Fernando Teles falando com você até as 2 da manhã e até as 3 tem o nosso balada, hein? Aquele fim de semana bem legal, fim de semana muito mais nativa, música boa e prêmios também. Final dessa hora eu tenho Kit, João Bosco e Vinícius, nativa. Vem

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Nativa é tudo e muito mais a sofrência da Luana Prado. Uísque Vagabundo no nosso Balada Nativa. Nessa madrugada de domingão. Meia-noite, 27 horas de Brasília. Final da hora tem o kit João Bosco e Vinícius Nativa. Bolsa, copo térmico, abridor e suporte de mesa para você colocar o seu celular. É só mandar mensagem pro nosso WhatsApp novo. Pronto, deixa lá o nome, deixa lá tudo direitinho, se cadastra com a gente. Pede a sua música também, tem o Balada Bis na última hora do programa. E pronto, final dessa hora tá na mão. Você concorre aqui, torcer para você ganhar. 9198-409-6019. Ronivaldo Carvalho Oliveira, um abraço pra você, obrigado pela companhia. Teles, quero ouvir Fernando e Sorocaba, toca pra mim aí. Marcos Paulo, beleza Marcão, tá anotado aí. O Ramiro também tá aqui na nossa sintonia. Vanderlei mandou mensagem também, alô Vanderlei, um abraço pra você também, boa madrugada, hein. Devanir também mandou aqui. A Lilian também tá ligada aqui no nosso Balada, obrigada Lilian. A Marina Martim também, a Maria Helena também tá ligada. Boa noite, Teles, manda um alô. Eliette Aparecida dos Santos. Eliette, um beijo pra você. Boa madrugada. Boa noite, Robinson. Tô ouvindo você, adorando. Obrigado, Robinson. O Rogério também mandou mensagem pra cá. E a Soleni tá aqui. Você tá aqui também? Manda sua mensagem. 9198-409-6019.

0: 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Maiara e Maraíza, um remix.
1: Foi mesmo, seu
0: pra você do DJ Thales Castro, vai lá. Ó, fechando mais uma hora aqui do Balada, dando presente pra você. Kit João Bosco e Vinícius Nativa, bolsa e copo térmico, abridor e também suporte de mesa pra você colocar o seu celular. Final do fone 6919. Fabiana da Silva Borges ganhou. Aí, Fabi, parabéns a você. Fabiana da Silva Borges. Pode passar aqui a partir de amanhã, segunda-feira, 5 dias úteis. Documento na mão, documento com foto. E pega esse baita kit João Bosco e Vinícius Nativa. Aguenta aí, eu volto já com mais.

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3 da manhã até as 2 comigo, Fernando Teles. Eu tô aqui esperando você mandar sua mensagem pra te dar presente. Pede a música que você gosta também. Tem Balada Bis na última hora aqui com as mais pedidas. Tem aqui o Moletom Nativa, coleção 2026. Moletom lindo, lindo, lindo. Você vai amar. Então o WhatsApp pra você participar é esse aqui: 9198-409-6019. É novo, tá? Você não tem, anota aí, ó. 9198-409-6019.

0: você vai ver, viu?
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0: Nativa é tudo e muito mais. Música boa, Michel Teló, amiga da minha irmã no Balada Nativa nessa madrugada.
1: Me perdoe, mas amiga virou cunhada, viu?
0: 1:28, horário de Brasília. Segue o nosso Balada aqui. Daqui a pouquinho eu tenho o moletom Nativa de presente pra você. É só mandar a mensagem, é só falar o que você tá fazendo, pedir música, bater papo. WhatsApp tá liberado aqui, número novo. Se você não tem, anota aí: 9198-409-6019. 9198-409-6019. Um beijo pra Kelly. Ô Kelly, valeu aí pela sua companhia, tá bom? Teles, eu sou a Mônica, me coloca no bolo também, quero ganhar um moletom, tá bom? Tá no bolo aqui. Vanderlei também continua na nossa companhia nessa madrugada, obrigado Vanderlei, já tá aqui o nome. O Edson Miguel mandou mensagem também, obrigado Edson. Teles, me coloque aí, quero concorrer ao moletom, um moletom maravilhoso. Auxiliadora Nenê, beijo Nenê. E a Geni de Macedo também mandou mensagem, tá separado o seu nome aqui, já tá com

0: mandar presente agora. Tem um moletom Nativa, igualzinho que o André Costa está usando agora.
1: Que lindo, hein?
0: Lindo, né? Não é você não, é o moletom. Fique bem claro isso.
1: É o moletom da Nativa.
0: É o moletom. Você também é lindo.
1: Ah, cara, você também. Tá chique, voltou de férias, repaginado?
0: Não, voltei igual. Voltei mais velho um pouco.
1: Mais velho.
0: Vamos lá. Quem faturou foi o Luiz Gustavo Cardoso, final do fone 8446. Parabéns pra você, Luiz Carlos. Passa aqui a partir de amanhã, segunda-feira, né? 5 dias úteis, documento na mão, tá? Tô indo nessa, eu volto às 16h. André Costa agora comanda o Balada. Comanda o que mais?
1: Balada Bis.
0: Sim.
1: Clássicos.
0: Sim.
1: E forró com Mano Novo e Mano Velho.
0: Boa. Então vamos fazer o seguinte, à noite a gente se fala de novo. Que quando
1: é verdade.
0: A gente vai trocar.

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Nativa, que é tudo e muito mais alegria do seu domingo. Linda, linda, linda, linda, linda manhã de domingão. Linda! Muito prazer, eu sou o André Costa, nós vamos juntinhos até às 7 da manhã, mas na hora final da nossa balada. Tá voltando da balada? Tá curtindo a balada aí, é, no carro, ouvindo a Nativa. Alô, meus amigos da madrugada, alô, padeiros, alô, porteiros, alô, cochilantes da madrugada, vigilantes, você do trecho. Um excelente finalzinho já de sábado, né? Manhã de domingo pra você que é muito mais Nativa. Seguinte, temos presente também nessa hora do nosso balada 9198-409-6019. Já salva aí esse número novo do zap da sua Nativa. 9198-409-6019. Tenho pra você aquela caixa, aquele fone de ouvido. 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Eu quero te ouvir durante toda a

0: Madrugada desse domingão, com você ligado, com você participando, com você que tá saindo da balada aí, tá no motorista de aplicativo, é? Tá voltando pra casa? Ah, tá voltando do trabalho, tá saindo pra trabalhar ou tá em casa curtindo a Sonativa? 9198-409-6019. Você manda seu áudio, manda seu beijo, manda seu abraço, aproveita também pra concorrer no final dessa hora. Tem fone de ouvido Bluetooth da Sonativa. É, acaba aqueles fios, hein? Vai dizer adeus àquela fiarada, não vai ter mais fio aí atrapalhando no dia a dia, vai caminhar, vai correr, vai curtir a vida ouvindo a Sonativa por onde você for. Ah, já são 2:30 da manhã? Então, chegou aquela hora em que, sabe aquelas músicas que deixaram a nossa balada mais gostosa, mais incríveis, mais envolvente, mais animada, mais alegre? Você pediu, a gente vai atender. Então, a partir de agora, começa a Balada Bis na sua Nativa. Ô, madrugada de domingo gostosa, hein?
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todo mundo pagando a comanda aí, mas óbvio. Vai embora não, tem presentão saindo agora. 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Bora conferir! Final do telefone 4331. E quem ganha esse presentão nas primeiras horas de domingo é você, Maria Auxiliadora Melo de Freitas. Parabéns, Maria Auxiliadora! A gente aguarda você para retirar esse presentão na sua Nativa, tá bom? Balada vai ficando por aqui, mas volta no próximo sábado com você. Ah, indica a balada para todo mundo. Na próxima balada, a gente quer você de volta aqui, hein?

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2: E nas madrugadas de todo domingão, a gente vem com os clássicos da sua Nativa. Sabe aquele modão que você gosta demais, que você ouvia e falava assim, nossa, eu era criança e ó, faz tempo que eu não ouço. Eu lembro da minha mãe, do meu pai, daquele momento em família, daquele momento gostoso, sabe? Então, o Clássicos da Nativa tem essa proposta pra você. 2 horas de música direto, com muita música boa. Aquele modão que você toca, que você fala, ô, modão demais! Aqui no Clássicos. Então, vamos passar essas primeiras horas do domingão juntinhos, cantando, dançando, se emocionando. Você gosta muito, mas muito mesmo, de música sertaneja? Aquela música raiz? Então, ó, chama todo mundo, avisa. Ah, agora eu não vou chamar, André, são 3:05 da madrugada no horário de Brasília. Mas, ó, faz o seguinte, deixa anotadinho aí e no próximo programa você já convida as pessoas. Amanhã, lógico, hoje de manhã, de domingo, você já avisa, fala, olha, a Nativa tem um programa maravilhoso. E eu tenho certeza, você que tá passando aí pela Nativa, já para e você vai gostar demais do Clássicos da Nativa. Quer mandar um áudio? Quer mandar beijo? Quer mandar abraço? 9198-409-6019. 9198-409-6019. Esse é o Clássicos da Nativa. Bom dia, um ótimo, maravilhoso domingo pra você.

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A sofrência, Gilberto e Gilmar, foto 3x4. É a dor daquela perda de um grande amor e a saudade, sabe? E o arrependimento, ela assim, ih, não devia ter terminado, não. É, mas aí já é tarde, né? Aí bebe, bebe, bebe, é, sozinho num bar, lembrando que conheceu e perdeu a amada no mesmo lugar. Não é fácil, não. Eita, sofrência! É, arrastar o chifre no asfalto, né? Olha, uma excelente manhã de domingo pra você. Esse é o Clássicos da sua Nativa. Você gosta muito, mas muito, ama música sertaneja? Então, ó, o clássico tem 2 horas pra você, inteirinha, com muita música boa. E, ó, já tá rolando aproximadamente quase 40 minutos de programa. Eu tenho certeza, eu aposto. Você tá gostando, você tá curtindo? Porque você sabe, né? Música boa na Nativa. Ah, uma excelente manhã de domingo pra você. Até porque curtir música boa, isso

0: Deus, lançada em 1991, em registros aí, divulgação no final de 90. O álbum consolidado em 1991, lembrando, hein? A música que você ouviu, Por Que Brigamos, teve versão aí original, gravada em 1972 pela cantora Diana. Ó, vou falar pra você, nosso clássicos tá bom demais essa madrugada. Você tá gostando? Você tá curtindo? 9198-409-6019. É o nosso zap pra você falar o que você tá achando do clássicos. Ah, de repente, até indicar uma música que é clássico e você fala, opa, essa eu não ouvi ainda no programa, gostaria muito de ouvir. Manda pra gente, tá bom? E participa com a gente. Quer mandar beijo, quer mandar abraço, fica super à vontade. Essa é a sua nativa, que é tudo e muito mais música boa. Tem mais uma hora de clássicos inteirinho pra você. Então, ó, fica com a gente, hein?
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Bruno e Marrone, tá liberado. Esse é o Clássicos da sua Nativa. Todas as madrugadas de domingo, das 3 às 5 da manhã, a gente tem esse encontro marcado aqui pra você ouvir o melhor da música sertaneja. Que nem a Dil Franca, que tá com a gente. Também tem o Vital Santos. Quem mais tá com a gente? O Nardo Oliveira, tá ligado em Campina Grande, na Paraíba. Alô, Nordeste Brasileiro, que é muito mais nativa também. Oi, Joaquim Salviano de Souza, acompanhando também o nosso Clássicos da Nativa. A Maria, o Giovanni também está participando aqui com a gente no Clássicos. A Cleonice Souza, quem mais? Ah, o Pimentel também mandou mensagem no nosso zap. Falando nisso, você já sabe qual que é o novo zap de promoções da sua Nativa? 9198-409-6019. É o WhatsApp para você participar das promoções, para você mandar beijo, para você mandar abraço. Então, é todos os setores aí da sua Nativa no 9198-409-6019, tá bom? Para promoções, para recados, para beijos, para abraços, para falar de aniversariante, fica à vontade para você participar com a gente, tá bom? Boa manhã de domingo para você. Ah, Leandro e Leonardo, cantando Índia. Esse é o Clássicos da sua Nativa.

0: Nativa, ótimo domingo pra você. 4h35, horário de Brasília.
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0: Alternativa é tudo e muito mais. Moda boa com Sérgio Reis, Comitiva Esperança. E nós fechamos o Clássicos desse domingo. E olha que coincidência, hein? A gente tocou Comitiva Esperança, que é uma composição do Almir Sater e do Paulo Simões. Antes, a gente tocou o Gustavo Lima com Tocando em Frente, que também é do Almir Sater. Então, vou falar pra vocês, hein? Fechamos extremamente bem o programa de hoje. E a música Comitiva Esperança traz um caso real, sabia? É de uma expedição que virou documentário em 1985 por conta do Pantanal, nosso grande Pantanal brasileiro. Eu falo, clássicos também é cultura, é muita música boa, moda boa, sertanejo raiz, se encontra aqui. 2 horas para você todos os domingos, das 3 às 5 da manhã. Já deixa aí no alarme do celular, já deixa anotado, compartilha, porque tem muita gente que fala assim, ah, queria tanto ouvir um modão bom. Então, ó, o seu início de domingo fica muito mais nativo. O Clássicos volta na madrugada do próximo domingão, com muita moda boa.
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0: Brasil, pra você que é muito mais nativa, muito prazer. Eu sou o Mano Papi e tô chegando com eles, Mano Velho e Mano Novo, com tudo, hein, no nosso Forró Nativa. Edição de domingo, ah, é o quê, rapaz? Fala, fala, menino, fala.
1: É ele.
0: Sou eu. É, pois é. 9198-409-6019. Ah, o nosso forró, agora, ó, vou te falar, hein, tá completão, hein, Joaquim?
2: Toca a música!
0: Joaquim, calma, menino, agora os titulares, os consagrados, Mano Velho e Mano Novo, voltaram com tudo no nosso forró. Energia renovada. Segundo semestre vem com tudo, hein? Até porque começamos agora o mês de agosto de 2026. Ô, coisa boa! Bom dia, Mano Velho e Mano Novo. Um excelente domingo pra vocês.
3: E valeu, boi! Valeu, boi pintado! Segura no rabo do boi, bicho mano condenado. Meus amigos e minhas amigas, meus conterrâneos e minhas conterrâneas, senhoras e senhores, apologistas do forró, repentistas, poetas, emboladores, vaqueiros e vaqueirama. Emplacamos, emplacamos, emplacamos. Chegamos a domingo, domingo perto do cachimbo. Hoje é o dia 2 de agosto do ano 2026. Mano Novo, é o inverno brasileiro.
4: É o inverno brasileiro.
3: Inverno brasileiro. É. Galera, aceita os cumprimentos do Mano Velho, amor em filho. Eu nasci nas catingueiras interessadas de Cipó. Viajei de caminhão junto com o Mané Cotó. Não sou locutor modelo, mas estou aqui sem cabelo, vivendo do meu gogó. Diretamente de Souza, diretamente do Vale dos Dinossauros, na gloriosa, na histórica, na inesquecível, Piapá, R.A., Raibia, até de Zé Mané e Zabé, Mano Novo.
4: Zé Mané e Zabé.
3: Opa. Até Luiz Gonzaga, tem uma música junina, fala, ô, oh, Mané, Zabé, Zabé, Zabé, Mané e Quelé. Mano, o que é que você preparou para o programa deste domingo, Mano Novo?
4: É, um balanço do corpo humano.
3: Um balanço do corpo
4: humano. Vamos fazer uma viagem pelo corpo humano.
3: Olha, uma viagem do corpo humano, a coisa mais perfeita que existe.
4: Cada curiosidade.
3: Verdade, verdade, verdade.
4: Aqui no Forró Nativa, mano.
3: Olha, o corpo humano é tão extraordinário.
4: É.
3: Quando eu estava internado no Hospital São Camilo, com um abscesso, então os médicos resolveram colocar um pique. O pique é um catéter que coloca aqui, por exemplo, vou colocar aqui no meu antebraço, quer dizer, antes do sovaco, do lado direito. Então, é uma verdadeira cirurgia. Ele, todo mundo emparamentado, sabe? É, faz higienização, silêncio, tudo. Porque eles introduzem um catéter, entendeu? No meu braço. E tem uma bússola, tem um microscópio que você vê a veia lá dentro. Entendeu? Então, ele introduz aquele catéter. Mano Novo, eu pensei que era só aqui, 4 centímetros, não. Aquele catéter foi até o meu coração.
4: Olha só.
3: Olha só, eles foram enfiando o catéter, aquele fiozinho bem fininho, assim, esse era azulzinho. Até o coração, até uma veia central, justamente para facilitar o quê? É, tirada de sangue, administração de remédio, se chama PIC, P-I-C-C. Então veja bem, como é extraordinário o corpo humano. Tudo, a medicina avança, a medicina trabalha para preservar a vida. Mas além de tudo isso, tem algo superior que a gente depende demais. Então, Mano Novo, dê bom dia pro Macharal do Brasil, Mano Novo.
4: Mas com prazer, bom dia, gente, supimpa.
3: Moral total na Domingueira Macharal.
4: É domingo.
3: E um bom dia carinhoso e respeitoso para todas as mulheres do Brasil.
4: Calientemente.
3: Olha o rabo do jacaré, Isabé.
4: Um bom domingo, bom dia, minhas cunhãs.
3: Bom dia, minhas cunhãs. Começou o Forró Nativo. Aliás, Mano Novo, a gente tá sentindo hoje a fala de uma loira.
4: Ah, é.
3: Linda, bonita, formosa, gostosa, amável. Que a Dai 40.
4: A Dai 40.
3: A Dai 40 tá de férias.
4: Olha só.
3: Tomara que você volte hoje, viu, Dai? Porque a gente morre de saudade de você. Ela mandou muitas mensagens pra mim de solidariedade, de saudade, de beijo e abraço. Mano Velho, tenho saudade de dançar com você. Eu tenho saudade de agarrar o Mano Novo. Quer dizer que você se agarrava com ela. Verdade, Mano Novo. Ah, você não me falou nada, não, viu, Dai?
4: É, mas tá nas redes sociais.
3: Da rede social. Pai, um beijão, bom retorno. Começou o Forró Nativo domingo, Brasil!

Lampião entrou em Juazeiro do Norte. Aquele silêncio. Lampião entrou em Juazeiro. A cangaceira era toda com o fuzil de boca para baixo. Invadiram a igreja. Se ajoelharam. Depois se sentaram nos bancos das igrejas. Ficaram esperando o Padre Cício. Aí Padre Cício chegou. Lampião foi se levantando, o padre disse: fique aí mesmo, João. Fique aí mesmo, Virgulino. Converso com você daqui, Virgulino. Quem foi que lhe chamou aqui em Juazeiro, Virgulino? O padre Cício já está com aquele cajado na mão. É. Eu vim lhe botar a benção, meu padrinho. Eu não sou teu padrinho, Virgulino. Eu não sou padrinho de cangaceiro, Virgulino. Lampião, quem lhe chamou no Juazeiro, Lampião? Tu quer meu perdão, Lampião? Então toma, cara. Pá!

Machadinho de Corneio.

0: já canta coisa boa. Por exemplo, cantava ou canta com Flávio, coisa boa é namorar. A natureza das coisas é bom demais, né, Mano Novo?
1: Bom todo, mano.
0: Namorar em pleno domingo, começando o dia, ouvindo o Forró Nativo. O namoro é gostoso e mal criado.
1: Ai, mal criado mesmo, né?
0: Isso, então fale, criatura.
1: É um balanço do corpo humano.
0: Um balanço do corpo humano.
1: Quando você espirra, o ar sai do seu nariz a uma média de 160 quilômetros por hora.
0: O espirro da gota serena.
1: Os homens espirram mais do que as mulheres.
0: Aqui é o homem espirra mais do que mulher?
1: É, exatamente.
0: E homem é mal criado. Você já viu o espirro de homem? Ati! Acorda toda a vizinhança. Uma mulher espirrando faz ati. Olha como a mulher é delicada. A mulher tem que ser delicada. Uma flor, uma rosa. O homem não, o homem quer espirrar. O homem quer conquistar o mundo com espirro. Tanto é verdade que no Nordeste, sabe, muita gente ainda, o rapé. O cara já tá espirrando, ele cheira rapé pra espirrar mais alto ainda. O vovô deu um espirro tão grande no oitão da casa que abriu um buraco no terreiro por causa de rapé. Ô, espirro da gota serena, vovô.
1: Espirro caprichado.
0: Ai, Maria. Ai, meu Deus do céu. Você sabe que o empreendimento imobiliário é muito interessante. Nós vivemos no Brasil um boom, né, da construção civil. São muitas edificações e o Brasil precisa de mais construções, mais condomínios, mais prédios, mais casas, e precisa do engenheiro, do arquiteto, do projetista, do desenhista, do pedreiro, do mestre de obras, na verdade, do pintor, do decorador, do cabista, do motorista, precisa de todo mundo. Então você vê seu empreendimento e você gasta, a empreendedora gasta uma fortuna para fazer aquela obra. E de repente há um problema com o banco, há um problema que a incorporadora não honrou o compromisso, deixou as obras abandonadas, a empresa faliu e complica. Olha, gente, isso é um problema que acontece em muitos lugares do Brasil. Eu vou contar uma história para vocês, eu vou contar daqui a pouquinho, não vou contar agora não. Um prejuízo de um condomínio, gente, esse condomínio deu um prejuízo equivalente a quanto? A 200 milhões de dólares. Olha só, um condomínio maravilhoso que faliu. Faliu, escafé Deus. Daqui a pouco no Forró Nativo domingo, Mano Velho, Mano Novo, Brasil.

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1: 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A alegria de Zé Ramalho. Chiclete com banana no Forró Nativa. Esse domingão. Oh, que tá animado, mano velho, mano novo. Bora não perder a hora, não, hein? 5h38 no horário de Brasília. Você já anotou o zap da sua Nativa aí? 9198-409-6019. 9198-409-6019. Já vou atender vocês aqui, junto com o Mano Véi, Mano Novo. Oi, Zezinho, bom dia.
2: Alô, Mano Véi, Mano Novo, bom dia. Manda um abraço pra nós aqui na Avenida dos Bandeirantes, aqui, 4507, aqui, meu querido Gilmar. Tá? Boa noite, eu, Gilmar. Quem tá falando é o Zezinho, Mano Véi. Manda um forrozão daquele pra nós, mastur com leite aí. Isso é hora de você chegar em casa. Ô, Mano Véi, manda um abraço pra meu amigo Gilmar, aqui do posto. Aqui na Avenida dos Bandeirantes, aqui no posto BR. É nóis, Mano Véi.
1: Valeu, Zezinho. Um abraço, Gilmar. Bom trabalho pra vocês aí. Avenida dos Bandeirantes, gente, pra você que tá em todo o grande Brasilzão aqui, ouvindo a Rede Nativa, é uma das principais avenidas da Zona Sul de São Paulo que chega ao aeroporto de Congonhas, na Zona Sul de São Paulo. Então, um abraço aí a todos os frentistas, amigos, que estão trabalhando na madrugada também. Alô, meus amigos padeiros. Alô, você. Alô, cochilantes, é isso, né? Vigilantes, menino, para com isso. Fala assim deles, não. Fala assim deles, não. Senão, Mano Véi, Mano Novo vai puxar minha orelha. Oi, Dil. Bom dia, Dil.
3: Bom dia, Forró Nativa. Bom dia, Mano Velho, Mano Novo. E um bom dia especial também para nossa querida Mana Baby, que só falta ela voltar também. Bom dia, Mano Papi. Aqui é a Dil. Ô, Mano, vamos tocar aí para nós a música do Dantas, né? E oferecer a todos os ouvintes do Forró Nativo. Eu tava com muita saudade. Um forró de domingo abençoado pra nós. Um beijo, meus amores. Amo vocês.
1: Um beijo, Dio. A gente tocou agora há pouquinho Dantas, mas já já a gente volta com ele também do nosso forró. Tem mais gente chegando no 9198-409-6019. Oi, Zé! Cadê o Zé? Oi! Ei, o Zé tá mudo, rapaz. Agora sim, oi, Zé.
4: Bom dia, Mano Velho. Bom dia, Mano Novo. Bom dia, Rafael.
3: Bom dia, Mano Velho. Mano Novo.
4: Esse é o melhor programa do rádio brasileiro.

acompanhando o Forró Nativa. Falou, tá fazendo aqui, pode falar, Marli? Tem certeza? Vai ficar chateada, não? O pessoal fala que a mulher não gosta quando a gente fala a idade. Tá fazendo 60 anos! Ah, parabéns, Marli! Parabéns a todos vocês que estão fazendo aniversário e vão cantar também parabéns hoje, já já, com o Renato Rainha, dentro, lógico, do nosso Família Nativa! É.

tem mais gente pra atender. Ah, tem gente pedindo Amazon aqui no 9198-409-6019. Anota esse número bonitinho, hein, Vital Santos? Vamos atender então, tocando Amazon. Ô, mano, velho, mano novo. Pega aquele café pra mim hoje, vai. Joaquim saiu. Acho que foi no banheiro, sei não. Falou que não tava muito bem, não.

0: Domingo é bom, domingo é bom pra ir pra missa. É bacana você ir assistir uma missa, um culto, a um orador, um missionário, né? Aquele que tem o dom da palavra. Porque a palavra, ela é dom de qualquer pessoa. Mas existem palavras que têm, assim, essência de liderança. O pensamento da pessoa que está pregando, de repente, tem carisma. E ela domina, através da palavra, aquela multidão, aquela plateia. Então, o fundamental, eu estava assistindo a uma missa e o padre falou assim: a palavra-chave para a humanidade. Preste bem atenção. A palavra-chave para a humanidade, sabe qual é, Mano Novo?
1: Ah.
0: Paciência.
1: Paciência.
0: A palavra mais sagrada para a humanidade se chama paciência.
1: Olha aí.
0: Que é o que nós sentimos hoje. Todo mundo quer tudo para ontem. Esse mundo moderno, esse capitalismo selvagem, todo mundo quer ter vantagem, quer ser o primeiro da fila, quer passar na frente toda fechada no trânsito, porque acontece tanta tragédia no trânsito por um segundo, porque não teve paciência. Então, a perda da paciência. Quando você perde a paciência, você tem um excesso de raiva. Aí é que mora o perigo. Quando você tem uma raiva, dependendo do tamanho da sua raiva, você fica fora de controle. Você atropela, né? Você passa por cima, você bate na mãe. Tem gente que mata a mãe.
1: Ah, Maria.
0: Tem gente que mata a mulher. Você vê a questão do feminicídio? Porque teve uma raiva. Então a paciência é a mais nobre das palavras e o mais nobre comportamento.
1: Uhum.
0: Tenha paciência. Você exercendo a paciência, nós partimos para um mundo melhor. Falei bonito ou não falei, Mano Novo?
1: Falou bonito, Mano Novo.
0: Mano Novo é o mais paciente do mundo.
1: É.
0: Não é verdade? Tenha paciência, fale, Mano Novo.
1: E eu falando do balanço do corpo humano, Mano.
0: Balanço do corpo humano,
1: certo. Balanço do corpo humano.
0: Diga.
1: Olha, mais uma curiosidade.
0: Fale.
1: Um cílio dura de 90 a 150 dias.
0: O cílio?
1: É.
0: Verdade.
1: E depois cai.
0: Ah, é?
1: É, cada olho tem em torno de 200 cílios, Mano.
0: Cada olho tem 200 cílios?
1: Cada olho.
0: Então nós temos 400 cílios.
1: É.
0: 200 em cada olho. Não é verdade?
1: É claro.
0: Você sabe que lá em Natal, lá perto da Potilândia, onde a gente morou, tem uma vizinha que conhece a banda Baby e a banda Nova, que a mãe dela era cabeleireira e ela ajudava a mãe, né? Ajudava a mãe e tal. E uma amiga convidou essa amiga para ir para Portugal. Ó, vamos a Portugal, tem um emprego lá. E ela foi para acompanhar a amiga. E conversando lá com as mulheres portuguesas, muito bonitas, muito elegantes assim. E ela fala sobre cílios. Cílios, aí ela diz: eu sei mexer com cílios. Você sabe mexer? Mexe com cílios e sobrancelhas. O que é que você faz? Mano Novo, a menina foi um fenômeno, está sendo um fenômeno em Portugal, que ela consegue fazer um tipo de maquiagem, um tipo de decoração nos cílios, nas sobrancelhas das portuguesas, que a mulher ficou milionária. Uma menina simples de Natal, da Portuândia, tá em Portugal, virou uma empresária, porque da inteligência, ela teve a paciência de fazer a decoração no cílio da portuguesa, na sobrancelha. É a criatividade da brasileira. Paciência, irmã, paciência, irmã. 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
2: Danado.
3: Danado o quê? Vai ser dominguinhos.
2: Danado de bom, seu Lula.

0: Cara, mano novo, tá todo mundo esperando aqui. Em nome de Dry Leves Construindo Soluções Inteligentes, que eu falei de um condomínio que faliu. Ah. Quanta gente tá aí, rapaz, na justiça. Pagou a metade e a empresa, a empreendedora sumiu. E ave Maria. Então a história é a seguinte, gente. A cidade de Burj Al Babas, fica na Turquia. E essa cidade virou uma área fantasma depois que um condomínio de castelos foi abandonado. O condomínio com 587 castelos foi lançado em 2014, perto da cidade de Mudurnu, na Turquia. O projeto recebeu os castelos no investimento de US$ 200 milhões, valor equivalente a mais de R$ 1 bilhão, mas acabou abandonado 5 anos depois. O condomínio fechou em 2019. Construtores que decretaram a falência em 2018. As obras pararam no 2019. A dívida acumulada chega a US$ 27 milhões, o equivalente a R$ 141 milhões. Os castelos eram vendidos por valores entre US$ 370 e US$ 530 mil. Pra vocês terem uma ideia, só nego de grana, só milionário, né? Castelo, o cara fez o projeto total, vou dizer já, 732 castelos. O projeto inicial desse condomínio era de 732. Fizeram pelo menos 500 e cacetada, que eu falei pra vocês, 587. Castelos lindos um do lado do outro. Gente do céu, o problema é que a metade dos castelos chegou a ser vendida a investidores de países árabes, principalmente do Kuwait. Mas vários castelos também foram vendidos para investidores do Qatar, Bahrein, Emirados Árabes Unidos e Arábia Saudita. O projeto previa 732 castelos, mas só 587 foram construídos. Tá lá tudo abandonado, lugar lindo, entendeu? Os bacanas ficaram do hora, veja bem. Olha aqui, eu vou pra África. Tá vendo, mano novo? Prejuízo lá e cá. Cuidado com o empreendimento.
1: Cuidado.
0: E curta o forró nativa, mano velho, mano novo.
1: É domingueira.

0: A Nativa é tudo e muito mais. Música boa, Jorge de Altinho, Açúcar no Café.
1: Quero café!
0: Ah, eu também, ó, porque já são 6:13 no horário de Brasília. Bom dia pra você que tá acompanhando o Forró Nativa com o Mano Velho, Mano Novo, Mano Papi. Tô por aqui com vocês até as 7 da manhã e depois tem ele, Thiago Rocha, com tantas emoções, as curiosidades, as músicas do rei Roberto Carlos, pra gente dar aquele tapa inicial no nosso domingo, primeiro domingo do mês de agosto de 2026. Ah, tem mensagem no zap? 9198-409-6019. Oi, Fátima, bom dia!
2: Bom dia, Mano Papi, bom dia, Mano Novo, Mano Velho, toda a equipe da Nativa, inclusive Rafael Guidotti, que está de folga. É a Fátima aqui do Tatuapé, desejando um dia de domingo, 2 de agosto, que seja um dia de muitas alegrias e muito sucesso para a Rádio Nativa, que é tudo e muito mais. E se você puder, Mano Papi, toca para mim Esperando na Janela. Obrigado, um abraço, Deus te abençoe.
0: Valeu, Fafá. Ó, um beijo para você. Ah, também tem o José Azevedo. Oi, José.
3: É para você tocar uma música de Vicente Neto para a gente aí? Toca aí. É mano que? Mano Papi, Mano Baby, mano, é tanto mano, Mano Velho, Mano Novo, Mana Nova. Eita que é mano.
0: É mano demais, menino. Até a gente às vezes se confunde. É, às vezes a gente fala, ô mano, Mano Papi, Mano Plop, Mano Plukt. É, isso aí é coisa do Edu Melo, viu? É, fica inventando aí vários apelidos pra gente, aí deixa a gente perdidinho. Bom, vamos atender pedido, porque ó, o tempo passa, o tempo voa. E olha, a hora vai passando que a gente nem vê. E aí quando a gente vê, a gente tá esperando na janela, viu? É, o tempo passa. Bom dia pra você, um ótimo domingo!

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1: É o alô para o Nonato Azevedo.
0: Bom dia, Nonato.
1: Ele que está na Piraporinha, Diadema.
0: Opa!
1: É, tá fazendo agora... É Cooper, Mano Velho.
0: Fazendo Cooper?
1: É.
0: Tá correndo, fazendo Cooper.
1: Eu vindo aí, o Forró Nativa, viu?
0: Olha, cara, quando, no meu tempo, quando eu era adolescente, não existia Cooper, que era um americano que criou o sistema Cooper. O nome dele era Cooper.
1: Cooper.
0: A gente fazia resistência, correndo na praia, era resistência. Hoje é Cooper.
1: É Cooper.
0: Bacana, legal. É.
1: Ele que está acompanhando o Nonato, viu?
0: Um abraço, viu, meu
1: e
0: amigo?
1: E o Luiz Porfírio.
0: Luiz Porfírio.
1: Também estanhado aqui no Forró Nativo.
0: Que maravilha, hein?
1: No Jardim Nakamura, Manoel.
0: Nakamura.
1: Isso.
0: Gente, olha, daqui a pouquinho do Forró Nativo, eu vou contar que a Lua, nos próximos dias, sofrerá um choque enorme. Tomara que seja na Lua, não na Terra. O que é que vai se chocar com a Lua, hein? Daqui a pouquinho eu conto aqui no Forró Nativa.

0: de minhoca, eita que minhocão. Com a minhoca dessa se pesca até tubarão. Segura a minhoca, mano, no Miocosu, no minhocão, na minhoca. Mano novo,
1: oi.
0: O foguete da SpaceX vai cair na Lua. E a colisão poderá ser vista da Terra.
1: Olha.
0: Se você ver um telescópio, você vai ver o foguete se chocando com a Lua.
1: Uhum.
0: Que bacana essa notícia, mano novo.
1: Boa.
0: Os astrônomos do mundo inteiro estão se preparando para o evento único de observação lunar. Um pedaço à deriva de um foguete Falcon 9 da SpaceX está em rota de colisão com a superfície da Lua. A colisão e seus desdobramentos podem ser visíveis a partir da Terra por telescópios espaciais. O fragmento pertence a um foguete da empresa do trilionário Elon Musk, o homem mais rico do mundo, lançado em janeiro de 2025, para levar dois módulos de pouso para a Lua. Em vez de se queimar na atmosfera terrestre, como previsto, o estágio superior ficou vagando pelo espaço em uma órbita instável. O evento está programado para acontecer no dia 5 de agosto, quarta-feira da próxima semana. O objeto de quase 5 toneladas viaja a 8.700 km por hora sob influência da gravidade e da radiação solar. E a colisão deve ocorrer perto da cratera Einstein, na borda visível da Lua. O choque contra o solo lunar liberará uma energia equivalente à explosão de 3 toneladas de TNT. Cientistas esperam observar tanto o brilho do choque quanto os fragmentos ejetados. A proximidade com a borda lunar pode gerar uma nuvem de escombros visível contra o fundo escuro do espaço. Olha que cinematográfico, Mano Novo.
1: Belo.
0: Belezas aqui da astronomia. Narrada por Mano Velho, Mano Novo. Domingo, Brasil.

0: 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Fala, Mano Novo.
1: Falo da nossa audiência, Mano
0: Opa,
1: Velho.
0: Opa, fale.
1: Fala aqui da Suzana Benfica.
0: Olha, que legal, hein?
1: Estará em Itaquera, São Paulo.
0: Itaquera.
1: O Otoniel Carlos.
0: O Otoniel.
1: Está no bairro de Santana.
0: Santana.
1: Gostou da sua palestra aí,
0: gostou,
1: viu, Mano
0: Velho? Choque da lua, né? O choque da lua.
1: Choque da lua.
0: Exatamente. Opa.
1: Nessa domingueira muito especial. Boa. Para o Maciel Vieira.
0: Fala, Maciel.
1: Está no bairro de Chora, Menino.
0: Chora, Menino.
1: Chora, Menino.
0: Opa!
1: E ainda a Maristela Cunha.
0: Olha aí.
1: Que está na bela cidade de Campinas.
0: Alô, Campinas! Aqui a audiência fantástica do Forró Nativa. Gente, a moda, você já percebeu que a moda vai e vem, né? O que era retrô, hoje é moderno. Por exemplo, você pega sapato plataforma, calça boca de sino, salto alto, maquiagem. Então vai e volta, mini saia. Puxa, nos anos 60, a Brigitte Bardot, a saudosa Brigitte Bardot de mini saia, as grandes modelos europeias e americanas, nossa, foi para o mundo inteiro, foi um escândalo a mulher usar mini saia. E furou todos os paradigmas e virou moda. Agora a mini saia volta, aí já tem a micro saia. Agora tem uma coisa, Mano Novo, interessante. Foi uma coisa inventada pelo homem, entendeu? E foi dominada pelas mulheres, entendeu? Porque, por exemplo, o cara baixinho, quer queira ou quer não, ele quer ser alto, ele quer ser grande. O cara tem que ser... O Napoleão Bonaparte, ele era baixinho. E então ele tinha um cavalo baixinho. Interessante, não é verdade? Mas ele também cavalgava num cavalo grande. Então veja bem, gente, é uma loucura. A loucura das mulheres... do mundo todo por saltos altos não é algo tão novo assim não, hein? A obsessão dos homens e mulheres pelo acessório existe desde o século XVII, quando foi criado pelo rei da França, Luís XV, que queria ser mais alto que seus 1,60 m. O cara era baixinho, um rei da França, 1,60 m, mas ele queria ser mais alto. Como fazer isso? Como a França era lançadora de tendências, a moda se espalhou por toda a Europa e virou símbolo de status. O baixinho usar um salto 15, foi Luís XV, foi um homem. Ironia ou não, um dos objetos mais desejados pelas mulheres foi criado por um homem. Mas a origem do salto remonta antigas tribos africanas, quando as mulheres eram colocadas em pedestais, em cerimônias e homenagem, simbolizando seu valor e importância maior do que os homens. Na Itália, no século XVIII, os nobres, tanto homens quanto mulheres, usavam plataformas de até 70 centímetros de altura. Isso mesmo, 70 centímetros, chamadas de chopines ou copines. E precisavam de auxílio de dois criados para manter equilíbrio, carma não cair da plataforma. Era produto de status, pois somente os ricos tinham recursos para este luxo. Quanto mais alto era o calçado, mais alta era a posição social do seu proprietário. Atualmente, o sapato de salto mais alto que as mulheres costumam usar em eventos sociais é o salto estileto, que chega a 21 centímetros. Elas também calçam sandália meia pata, com plataforma medindo entre 12 e 15 centímetros de altura. Agora, Mano Novo, tem um assunto aqui, que vou finalizar a palestra, que encanta muitas mulheres, que eu admiro até hoje. Vejo apresentadora de televisão, modelo, moças, que usam o sapato como é que o pezinho daquela mulher fica, fica numa plataforma, sapato 15. Agora, gente, atenção, se você não conhece, vou ensinar. As mulheres americanas, atenção, mulheres brasileiras. Nos Estados Unidos, as mulheres estão aplicando botox e preenchimento na planta dos pés para evitar dor nos saltos altos. Porque dependendo do sapato, dói. Termina a festa, a mulher tira, que aí descalço, que incha até o pé. Então, presta atenção, mulherada. Nos Estados Unidos, as mulheres estão aplicando botox e preenchimento de plantas dos pés para evitar a dor dos saltos altos. Então, a moda do salto alto vem aí para homens e mulheres, mano novo. Oh.

0: Mano Novo.
1: Oi.
0: Tô cansado, falei demais hoje. Falou, fiz muita palestra.
1: Muita palestra.
0: Agora quero beber muita água, que a métrica do mundo velho, você tem que beber mais água.
1: Beber
0: eu
1: água.
0: Bebo 2 litros, tem que beber 4.
1: 4.
0: Para baixar umas taxas que eu ainda tenho no sangue. Entendeu?
1: Muito bem.
0: E aí fala menos. Falei demais.
1: Falou demais.
0: Em nome de Dry Leves, agora o meu avião. Esse avião é lindo, é um Douglas DC-3, fabricado em 1943, durante a Segunda Guerra Mundial. Eu resgatei esse avião, ele é todo alumínio, lindo, Douglas DC-3, o trem de pouso dele não recolhe, é fixo, mas ele tem 2 motores, ele tem comandante, manches, manetes, profundores, lemes, flaps, slats, leme, olha aqui, então os motores roncando, comandante, copiloto, radiotelegrafista mecânico de voo e 2 lindas comissárias, embalagem e embarque autorizado. Então vem aí a oração do Padim Padre Cícero, né, Mano Novo?
1: Isso.
0: E a gente vai embora e tá de volta amanhã. Segunda-feira.
1: Amanhã segunda-feira.
0: Beleza, quer mandar alguma mensagem? Manda, Mano Novo.
1: Mandar um abraço aí pra toda a gente de, né, de bem, de que bem. Faz o bem sem olhar a quem.
0: Né? Mano Novo tá bem, Mano Novo tá fazendo aqui umas terapias aí, ele tá zen. Não é verdade, Mano Novo?
1: Sim.
0: Oração do Padim Padre Cícero, vamos embora. Até amanhã, galera do querido e amado Brasil. Zil, zil, zil.
2: Mano Velho, dizem que o Padre Cícero é um santo e tem poder.
3: É isso mesmo, Mano Novo. E se a voz do povo é a voz de Deus, só nos resta dizer: viva o santo do sertão!
2: Viva!
3: O Padre Cícero foi tão querido no sertão nordestino que o povo criou a sua oração. A oração para ser rezada antes do agricultor sair de casa para a lida diária.
2: Vamos rezar, Mano Velho?
3: Vamos sim, Mano Novo, ao som do maestro César do Acordeon.
2: Pelas lágrimas divinais, livrai-me dos invejosos e das mãos dos criminosos e dos laços dos satanás.
3: Para botá-los para trás, Deus na frente, paz na guia. Ó Santa Virgem Maria, quando vem rompendo a aurora, iluminai-me na hora que vem clareando o dia.
2: Levanto-me e entrego-me a Deus e a Virgem Maria,
3: para com as espadas de São Jorge estar armado, com o leite da Virgem Maria amamentado,
2: para que meus braços não sejam fracos, nem meu sangue derramado pelas mãos do inimigo.
3: Quero ficar livre de todos os perigos em minha casa, junto com a minha querida família.
2: Em nome de suas 5 chagas, Jesus Cristo de Nazaré, atenda os meus rogos e me livre de todos os males.
3: Amém.

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3: Muito bom dia, seja bem-vindo ao Tantas Emoções e a gente agradece muito por você estar conosco aqui nessa homenagem que todos os domingos a gente faz para o nosso Roberto Carlos. Hoje a gente vai receber uma artista, olha, que há muito tempo eu não conversava com ela, mas a cantora Kátia vai estar aqui no Tantas Emoções, vai falar sobre o rei Roberto Carlos e você também pode perguntar pra gente o que quer saber do nosso rei. É, olha, o arroba nativa tá lá e muita gente já escreveu falando pra quem entregaria a rosa do Roberto Carlos. Agora a gente começa o programa com O Taxista e daqui a pouco tem Kátia aqui no Tantas Emoções.
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0: E aí, qual é a música do nosso Rei Roberto Carlos que traz pra você uma lembrança especial? Se Mas você... agora...
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0: Ô Cássia, um beijo pra você, obrigado pela sua mensagem. Olha, ela tem uma música que lembra muito a mãezinha dela. Qual é a música, Cássia? Bom dia.
3: Oi, Nativa, aqui é a Cássia. Eu gosto muito do Roberto Carlos. Toca pra mim O Portão, que lembra muito a minha mãe. Beijos, Thiago.
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0: tá lá no arroba nativa no Instagram, a Roseli Giovanni, tá aqui o Reginaldo Oliveira, a Andrade Solange tá aqui também, o Cantos, Contos e Poesias, olha quanta gente aqui conversando com a gente no arroba nativa no Instagram e falando assim, olha, pra quem você quer enviar essa Rosa do Rei? A Maria Souza falou que quer enviar para a melhor amiga dela. E olha, muita gente aqui no Tantas Emoções. Obrigado por isso, viu? Obrigado por todos os domingos estar com a gente. A gente vai para um rápido intervalo comercial. Volta daqui a pouco. Tem cantora Kátia, tem mais mensagem, mais curiosidade do Rei Roberto Carlos. Mas é já já.
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2: 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E a gente já tá de volta com o Tantas Emoções. E olha, se você ainda não segue a Nativa no Instagram, é @nativa. Inclusive, você pode ir lá colocar e mandar a rosa do Roberto Carlos pro seu amigo, pra sua amiga, pra quem você gosta. Olha, Maria das Graças falou pra gente que no último show do Roberto Carlos, ela esteve em Campina Grande, lá no Parque do Povo. E a prima Maria Socorro ganhou uma rosa vermelha, ficou muito feliz. E a mulherada toda que pegou, ela falou aqui, ó, todo mundo também ficou feliz. A vovó Jaci Santos falou, olha, eu envio pra mim essa rosa. Eu nunca recebi uma rosa do nosso rei Roberto Carlos. Então, eu quero essa rosa pra mim. Ô, vovó Jaci Santos, a rosa do rei Roberto Carlos é pra você. Mas agora...
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2: Olha, hoje eu vou falar da música Seu Corpo. Essa música é uma composição do Roberto Carlos e do seu inseparável parceiro Erasmo Carlos. Música lançada em 1975, que ganhou uma versão em espanhol chamada Tu Cuerpo. O álbum também inclui versões em espanhol de outros sucessos do Roberto Carlos. Por exemplo, tem lá Além do Horizonte, que se chama Detrás del Horizonte. E Quero que vá tudo pro inferno. Quero que se vaya todo al inferno. E aquela música, Olha... Ele fala assim, mira, essa época a música chamou atenção por tratar o amor de forma mais madura e mais sensível. Não fica enfatizando apenas a paixão, descreve a sensação de paz, aconchego e cumplicidade encontrada na pessoa amada. Agora tem seu corpo no Tantas Emoções.
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0: Olha, você imagina ser apadrinhada pelo rei Roberto Carlos? Você imagina o nível de exigência para que ele endosse a sua carreira? Isso aconteceu com a cantora que vai conversar com a gente, virou sucesso nos quatro cantos do país. Seja bem-vinda ao Tantas Emoções, Kátia.
1: Meu amigo Thiago Rocha, ouvintes da Nativa, tudo bem? Que prazer enorme poder participar com vocês do programa Tantas Emoções.
0: Ô, Kátia, você tem muita história pra contar com o nosso rei Roberto Carlos, né? Mas o que nem todo mundo sabe é que o seu pai foi muito amigo do Roberto, não foi?
1: Pois é, Thiago. O meu pai contava muitas histórias do tempo aí, da juventude deles, do tempo do rock, né? Que era uma turma grande. Roberto, Erasmo, meu pai. Tinha também outras pessoas, tinha o Paulo Silvino, muitas pessoas aí. Que eu nem lembro assim o nome de todos, né? Mas tinha esse pessoal aí bacana, que eles eram jovens sonhadores, né? Sonhando um dia conquistar algo, né? Conquistar o sucesso.
0: E além de gravar com você, o Roberto Carlos também se importou muito com a sua saúde visual, não foi?
1: Olha, Thiago, o Roberto sempre se preocupa com as pessoas que ele gosta, que ele ama, que ele tem amizade, né? E eu conheço o Roberto desde que eu era criança, né? Pela amizade que ele sempre teve com meu pai. E essa amizade cresceu e ele acompanhou toda a minha evolução musical, desde que eu comecei a compor, desde que eu tive coragem de mostrar as minhas músicas para ele, né? No violão. E me indicou para fazer o teste na CBS na época. E me brindou também com tantas composições, como Lembranças, Qualquer Jeito, em parceria com Erasmo Carlos, nosso grande amigo também, Quando o Amor Acaba, Gato de Estimação. Então o Roberto se preocupa sempre com os amigos dele. Essa é a realidade.
0: Agora conta pra gente, como é que é o Roberto Carlos do bastidor, hein?
1: Olha, Thiago, falar do Roberto é uma coisa muito emocionante pra mim, porque ele é o meu espelho, né, como pessoa. Ele é o espelho de muitas pessoas, de muitos artistas, né? Muitas pessoas que se tornaram artistas, inclusive. E uma delas sou eu. O Roberto é uma pessoa muito simples e que tem um coração enorme, uma pessoa que tem uma energia incrível, uma religiosidade, sabe? Um exemplo como pessoa e um exemplo como artista, né? Não é à toa que ele é um dos maiores artistas do mundo.
0: Já que a gente está falando tanto do rei Roberto Carlos, tanto da sua carreira, que música você gostaria de ouvir agora na Nativa?
1: Essa pergunta é difícil, hein, Thiago? Mas vamos ouvir Qualquer Jeito, porque é uma música que as pessoas curtem bastante e eu também.
0: Olha, quero agradecer demais a sua participação aqui no Tantas Emoções, desejar sempre sucesso na sua carreira e as portas da nossa Nativa sempre abertas para você, viu?
1: Ô, Thiago, eu que agradeço a oportunidade de estar com você, com os ouvintes da Nativa, no programa Tantas Emoções. Thiago, aquele beijo e um beijo também a todos os ouvintes da Nativa e do programa Tantas Emoções. Até a próxima vez, hein? Obrigada.
3: Sabe, Roberto, existem pessoas que eu posso ver claramente e outras não. Você eu posso ver claramente.
2: Ah, obrigado.
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0: Agradecer a todo mundo que mandou mensagem pra gente no arroba Nativa no Instagram. Agradecer demais a Cássia, ao Wagner Pereira, Gracelay, um beijo pra você, a Cleusa, a Mara Rezende, a Eloá Gaeta Ribeiro, a Cecília Mendonça, a Joana Rodrigues, a Carmélio Antônia, um beijo, a Patrícia Lima. Agradecer também essa participação maravilhosa da cantora Kátia. Que saudade que eu tava dela, que delícia poder escutar a cantora Kátia e relembrar esse sucesso que, pelo amor de Deus, hein? Que sucessão! Mas agora tá chegando ele, Renato Rainha e o Família Nativa. Acertei, Rainha?
3: Exatamente! Falou bonito, hein, ô Tiagão?
0: Ô, garoto, olha, daqui a pouco, então, a gente tá de volta e eu volto pra contar umas fofocas. Você tem alguma que você quer saber?
3: Algumas. Já fiz uma listinha pra te entregar aqui, Tiagão.
0: Fechado, então já eu te conto.
3: Valeu, Tiago, um abraço!
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6: 8 em ponto, bom dia.

Quem diz que eu não vinha? Prazer imenso, sou eu, Renato Rainha, com você no melhor programa das galáxias. Família Nativa, uma linda manhã. Uma linda manhã. Sempre muito linda. Sempre muito linda. Começando, hein, Família Nativa. Onde a gente reúne toda a galera da Nativa. Todos os domingos de manhã a gente tem um encontro marcado aqui. Depois do programa Tantas Emoções, do Rei Roberto Carlos, apresentado brilhantemente por esse geminiano da Gema, que é o Thiago Rocha, um cara esplêndido, comunicador nato, e vem a brilhantar as nossas manhãs. Programação especial, e agora começa o Família Nativa. E eu quero saber de você. Eu quero saber de você. O que você faria novamente? Alguma coisa que você fez? Alguma coisa que você já fez na vida? O que você faria novamente? É o que eu tô te perguntando hoje aqui no Família Nativa. Uma outra pergunta: o que você não fará novamente? O que você não fará nunca mais? Se arrependeu de ter feito, falar: ah, isso não faço, não. Eu fiz, mas eu não faço mais. Quero saber de você. Responda. Participe com a gente e venha. No WhatsApp, você vai mandar pra gente a sua resposta. 9198-409-6019. Tô esperando por você. Tá valendo um par de meias personalizado da Nativa e o cobertor com mangas pra você ficar quentinho, pra você ficar quentinha. Começou então o nosso Família Nativa. Vamos brilhar, gente! Família Nativa! Vem com a gente! 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

0: A Nativa é tudo muito mais, amor. 8h14 horas de Brasília, bom dia. Família Nativa que já começou. Não perde o trem, não. Bora nessa, né? Você que se atrasou, é o seguinte. Estamos perguntando hoje pra você, aqui no Família Nativa, o que você faria novamente? Alguma coisa que você fez e gostou, sente saudade? Você vai falar pra gente o que você gostaria de fazer novamente. E ao mesmo tempo, vai responder também o que não fará nunca mais. Ah, olha, eu fiz e não gostei. Eu fiz, me arrependi. Eu fiz naquele momento, mas hoje eu não faria. Quero saber de você, tá bom? 9198-409-6019. Vale de presente o par de meias personalizado da Nativa e o cobertor com mangas também, pra você se aquecer. Pra ficar quentinho, pra ficar quentinha. Quero saber, responde. Olha, pra participar com a gente, primeira participação, hein? Tá com carinha boa, parece que tomou um cafezão. Ô Ricardo Rosalém, bom dia. Bom dia. Ô Rosane, peraí, deixa eu abrir o microfone pra você, bom dia.
1: Bom dia, Renato Rainha, bom domingo.
0: Pra todos nós, Ricardo Rosalém, bora brilhar, Rosalém?
1: Bora brilhar sempre.
0: Veio de show ou tá tranquilo?
1: Vim de show.
0: É mesmo?
1: Dois shows ontem.
0: É mesmo, arrebentou.
1: Arrebentei, graças a Deus.
0: Amém, sucesso. Nós todos. Não esquece dos amigos, hein?
1: Jamais, impossível.
0: É isso aí, e dos que não são amigos também. Né? Não esquece da gente.
1: De ninguém.
0: Bora lá que você precisa descansar, então... Eu vou fazer uma pergunta pra você. O que você faria novamente?
1: O que eu faria novamente?
0: É.
1: Profundo isso, hein?
0: É profundo.
1: Mas uma experiência, acho que um pouco recente. O que eu faria novamente? Viajaria sozinho pra um lugar que eu não conheço.
0: Pra onde você foi?
1: Eu fui pra Salvador completamente sozinho. E aí foi muito bom.
0: Ficou quantos dias lá?
1: Fiquei 10 dias em Salvador.
0: 10 dias sozinho? Fez amizade, não?
1: Mas muita amizade.
0: É mesmo?
1: Muito. Conheci pessoas que eu levo pra vida já
0: e
1: hoje.
0: Tem gente que fala que viajar sozinho é ruim.
1: Nada. Viajar sozinho é um conhecimento interno demais. Você se descobre, assim, naquelas praias maravilhosas. Você
0: olha,
1: pensa,
0: legal.
1: Você relaxa, você distrai, você descansa.
0: Comeu vatapá lá?
1: Comi muita coisa
0: lá. É, que bom, hein, cara? Que bom. E o que você não fará nunca mais?
1: Nossa, mais profundo ainda.
0: É mais profundo.
1: Deixa eu pensar.
0: Aí você fala, viajar sozinho, né?
1: Não.
0: É, já muda.
1: Não.
0: Muda de opinião, né?
1: O que eu não vou fazer nunca mais, sabe o que eu acho, pensando assim? Eu nunca
0: vira
1: mais...
0: Vira aqui no programa, né? Nunca mais eu vim aqui.
1: Nunca mais participo do Família. É. Não, jamais. É, o que eu nunca mais vou fazer é dormir sem resolver um assunto que tem que ser resolvido.
0: Puxa vida, hein?
1: Isso eu acho que é valioso demais pra vida. A gente não pode...
0: Já perdeu o sono?
1: Já demais.
0: É.
1: Já demais.
0: E quando pior... você não termina um assunto,
1: fica.
0: Você não dorme.
1: O pior não é dormir, é acordar engasgado.
0: É, isso é...
1: Acordar soluçando.
0: Nem fale, rapaz.
1: É, isso pior, é. Não dá, não.
0: Não, então mas eu resolver um problema antes de dormir.
1: Resolver aquela pessoa... A maioria dos meus casos foi pai e mãe.
0: Entendi.
1: Que poderia ter falado aquilo, mas fui dormir pensando e aí...
0: Nunca mais você faz isso.
1: Nunca mais.
0: Poxa vida, Rosalém. Obrigado por ter participado do programa. Foi profunda a reflexão aí.
1: Tamo junto aqui pra alegria e pra reflexão também.
0: É isso aí, uma palinha pra ir embora.
1: Atualmente eu sou... Um solteiro escondido. E que se envolver comigo, tem que ser no sigilo.
0: Vamos aplaudir.
1: Tamo junto, rainha.
0: Valeu,
1: bom domingo.
0: Rosalém, um abraço.

0: menino da porteira aqui na nossa Nativa. 8h27, hora de Brasília. Bom dia pra você que já acordou, já tá com a gente. Obrigado a todo mundo por esse carinho maravilhoso, por essa audiência incrível da Nativa por todo o Brasil, viu? A gente só tem a agradecer você que faz da Nativa a rádio mais querida do país. A gente tá perguntando pra você o que você gostou de fazer e quer fazer novamente na sua vida. E tem uma outra pergunta também, né? O que você fez e não vai fazer nunca mais? Eu tô te perguntando e eu quero saber, tá? Eu quero saber de você. Responda 9198-409-6019. Vamos ver o que o povo tá dizendo?
1: Oi, bom dia, Renato Rainha. Bom dia a todos da Nativa, da família Nativa. Aqui é o Luciano Costa. E uma coisa que eu fazeria de novo é mais 4 filhos, com certeza. Muito elas, sou muito feliz de ter essas 4 filhas. O que eu não fazeria é tomar bastante bebida e ficar chapado e passar mal. Isso eu não faço mais, não.
0: É isso aí, gostei de ver. Filho é legal, mas ficar chapado já não é tão bom, né, Luciano? Obrigado.
2: Bom dia, Rainha.
0: Bom dia.
2: O que eu faria tudo de novo seria me casar. E o que eu não faria nunca mais seria jogar bingo, porque eu já fui viciada e isso eu não desejo pra ninguém. Beijo, bom domingo.
0: Poxa vida, a gente respeita todas as opiniões, né?
3: Tia Renato, aqui é a Carla, e o que eu faria novamente é ajudar a minha família. Um beijo, eu não tive tudo muito mais, bora ganhar esse cobertor e essa meia.
0: Bora, Carla. Obrigado, Maria, também, que participou com a gente. Tô te esperando, tá? 9198-409.

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0: Tiago Rocha, bora contar tudo pro povo então, Tiago.
2: Bora, Raia, vamos falar então sobre a nova temporada do The Voice Brasil. Você sabe que o The Voice Brasil era da Globo, foi pro SBT, já teve a primeira temporada, só que muita gente dos jurados lá decidiu sair. Agora o Boninho escalou. A Lauana Prado, que acabou de ser mamãe, também escalou Paulo Ricardo, escalou o cantor Diogo Nogueira, o Thiago Leifert continua como apresentador, mas a dupla Matheus e Cauã, representando a galera do sertanejo, continua firme e forte por lá. Se você tivesse que colocar alguém no The Voice pra ser jurado, quem seria o Rainha?
0: Você, Tiagão. Você é o cara, sabia?
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0: A Nativa é tudo muito mais. Saudade, Marília Mendonça, vira homem. Oh, vira homem! 8h46, hora de Brasília. Bom dia, família Nativa. Já já de presente pra você o par de meias personalizado da Nativa para esquentar os pezinhos e o cobertor com mangas também. Já já. 9198-409-6019. Quero saber de você também aqui. Você já aproveita pra responder o que você faria novamente, o que você não fará nunca mais. Responda e participe com a gente. Família Nativa, agora chegou a vez do Léo. O Léo é o nosso caçula. É, chegou recentemente aqui na Nativa, nosso estagiário, tá fazendo um bom e excelente trabalho. Tudo bem, Léo? Bom dia.
1: Bom dia, Renato Rainha. Bom dia, ouvinte mais feliz do mundo, que é o ouvinte Nativa.
0: Você tem percebido isso?
1: Oxe, demais. É. Todos os dias aqui, ô galera, demais. Ô galera boa.
0: Olha, e o Léo trabalhou em outras emissoras e aqui realmente é diferente,
1: não,
0: né, Léo?
1: Aqui a gente é, somos os melhores, não tem como,
0: aí,
1: Renato.
0: Tá vendo, gente? Aí, tá vendo? E não sou eu que tô falando, não. É o Léo que rodou as emissoras pelo Brasil e veio parar aqui com a gente e tá comprovando.
1: Agora eu sou
0: isso.
1: Muito mais nativa.
0: É isso mesmo. Aqui os melhores ouvintes. Então vamos lá, Léo. O que você faria novamente,
1: Renatão,
0: durante esse período aí da sua vida?
1: O que eu faria e sempre faço é não deixar de acreditar nos sonhos, cara. Independente do tempo, da idade, eu acho que não há limites pra você realizar aquilo que você acredita. Então eu jamais deixaria de acreditar nos meus sonhos, por menores ou maiores que eles pareçam.
0: Tá, e alguma coisa que você fez?
1: Que eu fiz?
0: E quer fazer de novo?
1: Que eu faria de novo?
0: É.
1: Cara, estudar rádio, TV, e eu vim de outra área, né? Então tô recomeçando a minha área profissional, assim.
0: Entendi.
1: E com certeza, se eu pudesse, eu faria várias outras vezes, recomeçar, fazer de novo e fazer com que a vida fique mais feliz.
0: A coragem de recomeçar, você sempre vai recomeçar.
1: Sempre.
0: Recomeço.
1: Quantas
0: e recomeço novamente.
1: Eu acho que isso é um dom e a gente precisa valorizar isso, a arte.
0: Legal.
1: De recomeçar.
0: Boa, o que você não fará nunca mais. Você fez, se arrependeu, não quer fazer, não faço de jeito nenhum.
1: Jamais. Mas eu acho que confiar demais, assim, de primeira, sabe? Eu acho que a gente tem que ter um limitezinho ali pra quem a gente entrega o nosso coração, a nossa vida, os nossos desejos, enfim. E talvez eu acredito que falte aí, que exista um limite e a gente não precisa mergulhar fundo demais de primeira.
0: Olha,
1: então,
0: só abrir o coração.
1: Isso.
0: Então você já abriu o coração e hoje não vai abrir mais, nunca mais.
1: Talvez abra, mas não de primeira.
0: Ah, entendi,
1: entendeu?
0: De primeira.
1: Tem
0: de
1: que
0: primeira.
1: Estudar bem o terreno antes de pisar nele.
0: Entendi, tem que avaliar, né?
1: Exatamente.
0: Tá certo, Léo. Obrigado, um abraço, toma
1: tamo
0: um café,
1: junto.
0: Tá pago ali, tá?
1: Bora brilhar.
0: Valeu,
1: junto.
0: Bora.

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0: Ativa é tudo muito mais alegria. Eita, nós, hein? Jean Giovanni, Bruno e Marrone juntos, me faz te odiar. Ah, não faz não, não faz eu te odiar, não, não faz eu te odiar. Porque eu não vou te odiar, eu não vou, jamais. Tem gente que dá umas mancadas, hein? Tem gente que pisa na... Aí você pega o telefone e fala, ó, não faz isso, não faz aquilo. Conversa, vai numa boa, né? Não faz ninguém te odiar e nem odeie ninguém. Nunca, né? Não faça isso. Par de meias com o cobertor, com mangas, saindo pra você que ligou e participou com a gente também. Leandro de Oliveira Silva. Leandro de Oliveira Silva, final do telefone 1422. Parabéns pra você, Leandro. Tá retirando, tá ganhando, na verdade, o seu par de meias personalizado e o cobertor com mangas. Passe na sua Nativa com RG original em mãos. O Leandro ganhou. Você quer ganhar também? Participa com a gente aí. Já manda pra gente também o que a gente pergunta, você responde. É assim que funciona. E assim a gente vai levando o nosso domingão. Voltamos já. Pera aí, turma. 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

que vamos no Família Nativa, gente. Quero todo mundo aqui, hein? Tô sentindo que tem gente que tá... Ai, como é que vai ser meu domingo? Vai ser excelente, excelente o seu domingo. Excelente domingo. Excelente domingo pra todo mundo. Prazer imenso, sou eu, Renato Rainha, com você. Hoje no atendimento, Léo. Dá um grito aí, Léo. Dá um grito, Léo. Isso, Léo. Pronto. E do lado de fora do estúdio, a nossa família. O povo gosta de tomar café, hein? Acabou café, já se acredita nisso? Que já acabou café? Tô falando o negócio, viu? O povo gosta de tomar café. Vamos trazer café também, viu, turma? Não é só tomar, não. Vamos tomar. Vamos trazer o café também. Já, já de presente tem um moletom da Nativa, coleção 2026. Isso é muito Nativa. Bora lá, turma. Quero você participando 9198-409-6019 e respondendo também. O que você faria novamente? Ah, eu fiz, gostei e faria novamente. Sinto saudade de alguma coisa, de uma época. Quero saber de você, tá? E o que você não fará novamente? Fez, se arrependeu, não foi tão legal? Responde. Vamos brilhar, gente. Aproveitar o domingo pra ser feliz. Tô te esperando.

0: 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Alegria, traia véia, lembrança boa. 9:13 hora de Brasília. Bom dia, turma. Bom dia, bom dia, bom dia. Bom dia daqui, bom dia dali, bom dia de cá. Eu quero ouvir todo mundo gritando bom dia.
1: Bom dia.
0: Aê. Família Nativa, chegou a vez dela participar, essa alegria em pessoa. Bom dia, Dark 40.
2: Bom dia, família Nativa, bom dia, Renato Rainha.
0: Ai, Dai, tudo bem, Dai? Tudo firme?
2: Tudo maravilhosamente bem, graças a Deus, energia renovada.
0: É mesmo, olha só, viajou.
2: Ai, viajei, foi viajou. Tão bom, foi tão gostoso.
0: É.
2: Pena que acaba rápido, né?
0: É mesmo?
2: Mas tá bom, porque
0: foi
2: a gente precisa
0: rápido,
2: voltar pra realidade.
0: É, não, isso, voltar pra quer para conquistar mais para poder fazer novamente, né?
2: Desse jeito, porque
0: isso.
2: A gente tem que trabalhar bastante, mas sempre ter uma viagem marcada.
0: Isso, então a primeira pergunta você já respondeu. Vamos para a segunda então.
2: Ah, é?
0: É rapidinho.
2: Qual era
0: aqui,
2: a primeira?
0: Aqui o tempo. Como é que é quando o tempo passa depressa? É urge?
2: Isso.
0: É isso? O tempo urge. O que você faria novamente?
2: O que eu faria novamente?
0: É.
2: Tá aí. Então. Viajar. Viajar pro Nordeste, inclusive. Já foi pro Nordeste?
0: Claro que não.
2: Então você precisa ir, viu?
0: É mesmo?
2: Porque olha que lugar incrível.
0: Poxa.
2: Sério, eu voltaria pra lá amanhã.
0: É mesmo?
2: Aham.
0: Uhum. É, olha só. Então a primeira pergunta tá respondida. Falei pra você. O que você não fará nunca mais?
2: O que eu não farei nunca mais?
0: Não sei.
2: Tá, vamos lá, vamos pegar nesse embalo aqui, porque tem tanta coisa que eu não faria novamente.
0: Imagino.
2: Mas eu não pularia de bungee jump.
0: É mesmo?
2: Nossa senhora, a alma saiu do corpo.
0: Você
2: eu pensei
0: já pulou
2: que tinha
0: de
2: morrido
0: bungee jump?
2: Já. É. Já. Fui muito corajosa, viu?
0: Mas imagino.
2: Mas não farei de novo.
0: É perigoso.
2: Muito.
0: É perigoso.
2: Muito.
0: É perigoso.
2: Só de pensar, ó, meu coração já tá acelerado.
0: Já fica acelerado?
2: Já.
0: Não, então tá bom. Duas perguntas pra ela, tá de bom tamanho. São as duas perguntas feitas pra todo mundo. Dai, obrigado por ter vindo aqui.
2: Por nada, obrigada a você.
0: Limpa a boca, tá sujo.
2: É,
0: isso, isso.
2: Limpei.
0: Comeu pão de queijo com catupiry, hein? É.
2: Foi só um pedacinho, tá? Porque eu tô de dieta.
0: Tá de dieta. Muito bem, daí um beijo pra você, viu?
2: Beijo, Rê, beijo, família Nativa.
3: Se quer saber de mim, pergunte para mim.
2: Nada disso.

0: 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Leonardo, lembranças de coisas boas, né? Lógico. 9h23, hora de Brasília, família Nativa. Vamos pras participações. Cadê você que não tá me mandando áudio, hein? 9198-409-6019. Quero saber o que você faria novamente, o que você não fará nunca mais na sua vida. Responda, porque tá valendo o moletom bonito da Nativa Coleção 2026. Isso é muito Nativa. Oi, Djanira.
1: Bom dia, Renato Rainha. Dia. O que eu gostaria de fazer de novo, que eu já fiz, foi uma viagem internacional.
0: Nossa.
1: Quero voltar pro mesmo lugar, porque é maravilhoso, Portugal.
0: Ó.
1: E o que eu detestei e não faria de novo de jeito nenhum é comer frango com quiabo. Ave Maria, não quero nem ouvir o cheiro disso aí mais.
0: Não gosta? Oxe, olha só, mulher, mas que coisa é essa? Cadê o William?
2: Saudações, Renato Rainha.
0: Opa.
2: E o que eu faria de novo é ir no zoológico de São Paulo.
0: Bom.
2: Um espetáculo. Isso é muito Nativa.
0: Bom também. Cadê a Sandra? A Sandra tá por aí?
3: Nativa, meu nome é Sandra. E sobre o tema de hoje, o que eu fiz e faria novamente, eu com certeza eu casaria novamente com meu marido, porque meu marido é uma bênção na minha vida.
0: Olha só, casaria. Não fica fazendo muito propaganda, não, que hoje em dia tá difícil no mercado aí, viu? Encontrar uns homens assim, né?
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2: Tô de volta, rainha, pra gente falar sobre faculdade. É, porque o tempo passa e o filho da Angélica com o Luciano Huck já tá na faculdade, você acredita?
0: É.
2: Passou no vestibular, tem 18 anos, se dedicou aos estudos, só que o que chamou a atenção foi justamente quantos pais vão pagar pelo curso de Engenharia de Produção no INSPER, que é o Instituto de Ensino e Pesquisa.
0: Tá.
2: Como essa faculdade fica em São Paulo e não possui o campus no Rio de Janeiro, o que acontece? O menino vai ter que sair do Rio e vai morar em São Paulo. Só que para pagar mensalidade é mais ou menos R$8.300 por mês. Ou seja, mais ou menos R$100.000 por ano apenas em mensalidade.
0: É.
2: Quem pode, pode, né, Rainha?
0: Olha, não sei nem o que falar, viu, velho?
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0: A Nativa é tudo muito mais, amor. João Bosco e Vinícius Indescritível. 9h41, hora de Brasília. Bom dia, gente. Família Nativa, estamos te perguntando o que você fez e gostaria de fazer novamente. E o que você fez e não fará nunca mais. Quero saber. 9198-409-6019. Vale de presente um moletom bonito da Nativa. E a gente recebe aqui nos estúdios mais uma pessoa importante da nossa família, do nosso time, a Melissa, que é estagiária. É nova também na casa, mas já está se adaptando, já está andando e já está evoluindo cada vez mais. Oi, Melissa. Bom dia, menina.
1: Bom dia, rainha.
0: Ah, que satisfação. Você tá bem, Melissa?
1: Tô bem, e você?
0: Bem, graças a Deus. O que você tomou agora no café da manhã ali fora?
1: No café da manhã, eu tomei um suco de laranja, nossa, comi um pão na chapa.
0: Olha só, hein? Uhum. Olha só. Frutas, teve frutas no café da manhã aí? Como é que foi?
1: Teve frutas, sim.
0: Teve frutas, uvinha, mamão, o que que teve? Pêssego, o que que teve de frutas? Eu quero saber também aqui, conte.
1: Comi melão.
0: Melão, uhum. Melão é bom, de manhã sim. É muito bom. Então você está vitaminada para responder as questões aqui do programa, certo? Sim. Vamos lá, o que você faria novamente, Melissa?
1: Eu faria novamente, eu compraria mais um cachorrinho novamente.
0: É mesmo?
1: É.
0: Você tem um cachorrinho?
1: Eu tenho uma cachorrinha.
0: Como é o nome dela?
1: Polly.
0: Polly?
1: Uhum.
0: E é de raça?
1: Ela é Yorkshire.
0: Yorkshire? A Yorkshire é aquele grandão que pula no colo do dono?
1: Não, é aquele bem pequenininho.
0: Ah, pequenininho, é. Yorkshirezinho. Uhum. Ai, só que fofo, morde?
1: Não, bem doce, ela é bem tranquila.
0: Pra não morder.
1: Porque eu gosto, é muito bom ter a companhia de um cachorro.
0: É bom, é verdade, eu tenho um cachorro que não morde também.
1: Uhum.
0: Que legal, como é o nome dela?
1: Polly.
0: Polly, você compraria uma companheira pra Polly ou um companheiro?
1: Uma companheira.
0: Uma companheira.
1: Sim.
0: Porque faz menos bagunça.
1: Menos bagunça, né?
0: É,
1: que aí não corre nenhum risco.
0: As meninas são mais organizadas até, né? Nessa questão,
1: sim,
0: né?
1: Sim, com certeza.
0: Olha só, então a Pollyzinha você compraria uma parceirinha pra Polly.
1: Compraria.
0: Yorkshire também?
1: Isso.
0: Yorkshire também. Gostou de Yorkshire, hein? Você gostou da, como diria meu avô, dessa qualidade de cachorro.
1: Uhum.
0: Muito bem. E o que você não fará nunca mais?
1: Olha, eu nunca mais cancelo compromissos que seriam legais por preguiça.
0: Ah, mentira, você fez isso.
1: Ah, eu fiz, rainha.
0: É mesmo?
1: Uhum.
0: Você já cancelou compromisso. Ah, tô com preguiça e não vou e o compromisso era legal.
1: Pois é.
0: Vai com preguiça mesmo.
1: Pois é, a gente
0: perde. Você sabe que eu tenho essa mania?

0: muito mais, amor. Léo Foguete, é um foguete danado esse Léo também, hein? Faltando 4 para as 10, saindo o presentão, que a gente combina. Quando a gente combina, o combinado não sai caro. Mas antes do presentão, quero ver a Josiane. O que a Josiane fez, gostou e vai voltar a fazer? E o que ela fez e não gostou tanto e nunca mais fará? Me conte, Josiane.
1: Bom dia, Nativa. O que eu faria novamente era andar de moto na areia. Eu já caí muitas vezes, mas eu faria de novo. E o que eu não faria e eu não faço mais é confiar nas pessoas.
0: Olha só, confiar nas pessoas. Ela ia concluir. Eu fiquei em dúvida. Que tipo de pessoa? Fiquei em dúvida. Oi, Eliette.
2: Bom dia, Nativa. O que eu faria novamente é ter meus 3 filhos, Fabiana, Matheus e Lucas. O que eu não faria de novo é me casar. Nunca nem pensar.
0: É? Não casaria de novo, é? Por quê, hein? Oi, Lu.
3: Bom dia, Nativa. O que eu faria de novo é casar com meu marido. E o que eu não faria de novo é contar algo para alguém e dizer para a pessoa, não conta para ninguém, fica entre nós.
0: Ai, esse negócio não funciona, não funciona. Ah, quando você fala, não conta para ninguém, pronto. Aí a pessoa fica instigada. Ai, eu vou contar. O pior é que falam assim, né? Não, pode deixar, não vou contar. Não vou contar não, morreu aqui, né? Oi, Luciana. Luciana Benedetti de Paula. Final do telefone 4134. Luciana, você acaba de ganhar o moletom bonito da Nativa. Parabéns, menina. Passe na sua Nativa para retirar o seu presentão. Estamos esperando por você. Já, já tem mais? Já, já tem mais. Vamos cantar parabéns para você daqui a pouquinho. 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
2: Ativa, bom dia! 10:01 hora de Brasília, bora! Vamos! Vem! Cadê o sorrisão? Aê!

0: muito mais amor. Bora nessa. A Nativa é tudo muito mais alegria. Vamos brilhar, minha gente. Estamos aqui no ar com você, 10:02, hora de Brasília. Obrigado, turma. Renato Rainha, sou eu. E você, cadê, hein? Cadê você? Cadê? Cadê você? Cadê você?
1: Achou!
0: Achei você na rádio mais gostosa do Brasil. Já tem o Pix surpresa, hein? Já daqui a pouquinho tem o Pix surpresa pra você que é muito mais nativa. Faz a inscrição 9198-409-6019 e quando eu te ligar, tenta dizendo eu quero o Pix da Nativa. Vem, minha tropa!
1: Família Nativa!
0: Fernando Teles, é hora de cantar parabéns.
2: Cheguei.
0: Bora brilhar, gente.
2: Bora brilhar.
0: Maestro Zezinho, por favor, solte a canção.
2: Isso aí.
0: Vamos cantar parabéns pra você.
2: Saltitando, vai.
0: Vai.
1: Parabéns.
0: Dando pulinho.
1: Hoje é seu

0: Hoje é dia do início da Semana da Cultura Nordestina, Fernando.
1: Opa, Pérez. Legal, todo mundo que tá ouvindo a Nativa aqui. Mano velho, mano novo, um beijo para vocês.
0: Os pioneiros do forró no rádio.
1: Exatamente, aqui na sua Nativa. Hoje
0: todos os nordestinos.
1: Do mundo ouvindo a Nativa.
0: Que legal.
1: Quem é o famoso que faz aniversário hoje?
0: Inspiração pra gente.
1: Quem é?
0: Pra mim é um dos maiores comunicadores que eu já vi.
1: Quem é?
0: Eu me inspiro nele.
1: É mesmo?
0: João Kleber.
1: Para. Continua.
0: Continuar agora, isso. Para e continua. É. João Kleber, 69 anos pra ele.
1: 66.9, tá 6. Bem, ponto, né?
0: Tá bem demais, tá bem
1: quase
0: demais.
1: Então aí tá bem.
0: E seu amigo.
1: Meu amigo.
0: Nosso amigo.
1: Nosso amigo.
0: Tiago Bertoldo, da dupla Time. Tiago, 37 anos.
1: É um menino, né?
0: É um garotão.
1: É um garotão.
0: É um garotão. Eu me recordo quando eu tinha 37 anos, hein? Ai, Fernando Pérez.
1: Cara, você sabe que no ano passado eu estava aqui e eu falei o aniversário dessa pessoa, ela estava no estúdio comigo ano passado, há um ano.
0: É mesmo?
1: Há um ano. Quem é essa pessoa?
0: Ah, essa pessoa é uma das que eu mais gosto aqui, que é a Jô.
1: A Jô e o filho
0: Fafá
1: dela.
0: Fafá Lisboa.
1: É.
0: Junto com o filho Kelvin. Fazendo aniversário, a Fafá tá fazendo 46 e o Kelvin, 11 anos.
1: Tá certo,
0: gosto
1: parabéns.
0: Demais da Fafá.
1: E do Kelvin também.
0: Tá empreendendo em caldos agora, hein?
1: Ah, em caldo?
0: Tá vendendo caldos e eu tô junto com ela no empreendimento, hein?
1: Cana ou verde?
0: Caldo verde e caldo de quenga, né? Que é o caldo de galinha. Que conhecida, popularmente falando, é conhecida.
1: Eu não sabia.
0: É, não sabia, é, não?
1: Não.
0: Esse aí, estamos vendendo caldos agora, tá eu bom. E a Jô.
1: Okay.
0: Estamos juntos. Francinal da Silva Liarte, Vinícius Ferreira da Silva e Patrícia Coelho Santos, parabéns.
1: Parabéns, Jaqueline Oliveira Barbosa, Paulo César da Silva e Ângela Aparecida Cardoso.
0: Felicidades para Ana Lúcia de Moraes Silva, Lucas Pinheiro Ramos e Kátia Toledo Fernandes.
1: Muito bem, Bruno Istenweiser Poli, Juliana Cristina Peixoto dos Santos, Daniel da Silva Barros e a Luciana Aparecida Fernandes Oliveira, parabéns.
0: Parabéns para o Matheus Pinho Carneiro, Marta Maria de Souza, Júlia Rafaela de Souza Lima, Reginaldo Cruz Neto e Poliana Munhoz dos Santos.
1: Isso. Parabéns, Maria Aparecida Nascimento, o Wanderson Luiz Giovanni e o Henrique Almeida dos Santos, Renatão.
0: Parabéns, então, para todo mundo que faz aniversário hoje, dia 2 de agosto, domingão. Se você mandou seu nome por e-mail, aniversariantes@nativa.com.br, acesse o nosso Facebook e ouça por lá facebook.com/nativa Fernando Teles.
1: Isso aí, dia 11 é o meu, hein? Então já prepara o presente. Você podia me dar dois, inclusive. Dia 11.
0: É verdade.
1: É o meu aniversário.
0: Eu sou padrinho de casamento do Fernando Teles e devo pro Fernando Teles um presente até hoje.
1: Então você pode me dar dois, um do aniversário.
0: Dois presentes. Eu vou te dar dois presentes.
1: Casamento. Tá bom, Rainha?
0: Nos encontraremos aqui na Nativa no dia 11.
1: Isso aí. Eu volto já, então.
0: Você volta?
1: Posso voltar?
0: É verdade. Você tem que participar do programa hoje.
1: Eu vou trazer uma coisa gostosa pra você comer.
0: Eu quero só saber o que é, hein?
1: Tá bom, já.
0: O que será que é, hein, gente?
1: Já, Rainha.
0: Abraço, Fernando.
1: Abraço.

0: A Nativa é tudo muito mais amor. Jorge Matheus, sosseguei. Tá tudo tranquilo. 10h18, hora de Brasília. Bom dia, turma. Tamo aqui, ao vivaço, junto com você, nesse domingão, tocando as músicas que você gosta e te dando presente também. Já já tem o Pix Surpresa da Nativa, R$300 em dinheiro vivo. Ele voltou!
1: Tô de volta, rainha!
0: Opa, você sempre pontual, hein,
1: Fernando? Eu decorei o parabéns pra você, não precisa nem ler hoje o parabéns, a musiquinha. Parabéns.
0: Você é diferenciado. Só duas pessoas que eu conheço, duas pessoas que eu conheço que não precisam ler pra saber o que vão falar.
1: Quem são?
0: Fernando Teles é uma delas.
1: Você é outra?
0: Não, William Bonner.
1: William Bonner. Parece,
0: os
1: né?
0: Os dois que sabem de primeira, que bate de primeira.
1: Com o meu óculos que tá cada vez, né, o grau cada vez mais alto.
0: Tá,
1: né?
0: Subindo grau.
1: Isso aí.
0: Na vida nós temos que subir grau mesmo.
1: Grau e degrau.
0: Muito bem, Fernando Teles, pergunto pra você, o que você faria novamente?
1: O que eu faria novamente? Uma bela pergunta, hein? Uma boa pergunta.
0: Eu preciso de uma bela resposta também aqui pra alavancar cada vez mais a audiência,
1: então,
0: né?
1: Então, o que eu faria novamente? Cara, eu adoro viajar. E eu adoro ir pra praia, adoro praia. Fui agora há pouquinho, falei. Você falar, vamos agora depois do programa? Eu vou.
0: É mesmo?
1: É, eu vou. Eu adoro. Mas não é o esquema de entrar na água, colocar o pé. Eu adoro o clima de praia.
0: A atmosfera
1: praiana.
0: Litorânea.
1: Sabe? E litorânea. Então eu adoro praia. Eu seria um peixe, assim, entendeu?
0: Olha só, se você pudesse.
1: Um tubarão, eu adoro praia. Então você fala pra mim, vamos pra praia amanhã? Vamos. Nem penso duas vezes e vou.
0: Eu me recordo quando eu comecei minha carreira e na Nativa FM.
1: Nós dois estávamos na praia.
0: Eu trabalhava no litoral.
1: Sim.
0: E você ia me visitar, então não era por causa de mim, era por causa da praia.
1: Não, por causa de você também.
0: Também.
1: Lembra que o cara ficou pendurado no parapente lá na árvore?
0: Isso, lembro disso.
1: Não aconteceu nada lá.
0: Graças a Deus. Não, então pronto. Aqui a próxima pergunta agora.
1: Sou praeiro.
0: O que você não fará nunca mais?
1: Eu não compro mais roupa pela internet.
0: Sério?
1: Eu só me dano, cara. Eu já comprei tênis, veio só um pé. Eu já comprei camiseta, veio rasgada.
0: É mesmo?
1: É, ou então é grande a camiseta. O P, eu compro o P, vem o G.
0: Seu patinete você comprou pela internet?
1: Não, foi pessoalmente. Eu gosto de comprar tudo pessoalmente. A única coisa que eu compro pela internet é remédio, essas coisas.
0: É mesmo?
1: Tem em farmácias confiáveis,
0: entendi,
1: né?
0: Entendi.
1: E na loja...
0: Comprar pela internet?
1: E na loja da Nativa eu compro também, mas roupa
0: você sabe que
1: eu
0: tem,
1: não compro,
0: você
1: não gosto.
0: Tem pessoas que se apaixonam pelas redes sociais, né?
1: Pela rede social ou por alguém na rede social?
0: Por alguém na rede social.
1: O cara se apaixonou pelo Instagram, Instagram
0: tem gente. Mas tem uns malucos que fazem isso. Mas tem gente que se apaixona por uma outra pessoa nas redes sociais.
1: Isso é mais comum do que você imagina. No nosso tempo, rainha, não era assim.
0: Não tinha isso.
1: Mas hoje as pessoas se conhecem muito pelos aplicativos de namoro nas redes sociais.
0: Que é mais perigoso do que comprar roupa pela internet.
1: Mais perigoso que comprar um tênis na internet. Muito mais perigoso, né?
0: É isso mesmo. Fernando Teles, preciso de liberá-lo.
1: E aí, eu trouxe tapiovo pra você.
0: O que é isso?
1: Tapiovo.
0: Não, eu não vou comer esse trem, não.
1: É tapiovo.
0: É bom?
1: É bom.
0: Eu vou experimentar o tapiovo, então.
1: Tapiovo, tá?
0: Eu vou ficar com o tap e vou passar o ovo.
1: Não, não passa ovo, não. O ovo a gente come junto,
0: vamos comer
1: tapiovo
0: junto.
1: Tá na copa.
0: Vamos
1: lá.
0: Achar. Um abraço, Fernando Teles.
1: Vamos comer, rainha?
0: Vambora.
1: Abraço.

0: A Nativa é tudo e muito mais. Amor, Victor e Léo. Vida boa, vida boa. Sabe o que é ter vida boa? Ter amigos, ter pessoas especiais, pessoas que a gente gosta. Por isso que a gente tá no Família Nativa, que somos realmente uma família. Deixa eu mandar beijo para pessoas queridas e especiais, assim como você que tá na nossa audiência sempre também. Anali, Ramon, um beijo. Obrigado por ouvirem a Nativa e escolherem a Nativa para ficar nesse fim de semana. Anali, Ramon, então beijo, beijo, beijo. Miguelzinho também. Ah, aí é o Mara, junto com o Rui. Aqui também a Priscila e... como é que é o nome dele? Ah, Pedro Ricardo. Ia falar só Ricardo. É Pedro Ricardo também na nossa audiência. 9198-409-6019. Tô esperando você participar com a gente também. Tô querendo saber o que você fez e fará novamente e gostaria de fazer. E agora o que você fez e não vai fazer de jeito nenhum. Nem que te dê dinheiro, hein? Conta.
1: Bom dia, Nativa. O que eu não faria de novo é escutar minha carência emocional. E o que eu não me arrependo é de ter voltado para minha casa e com a minha família. Beijo, Nativa.
0: Beijo, Janaína. Oi, Jacira. Bom dia.
2: O que eu faria novamente é viajar com minhas netas para vários lugares aqui do Brasil. Minhas netas gêmeas.
0: Bom.
2: Faria tudo de novo.
0: Ótimo.
2: E o que eu não faria é confiar em amigos e parentes. Amigos e parentes não existem. Beijo.
0: Ai, depende, Jacira. Não é assim também, não. Oi, Renata.
3: O que eu não faria era casar novamente. Mas, em compensação, o que eu faria de novo, mil vezes, é ir viajar de cruzeiro.
0: Ah, se isso é danado, hein, Rê? Obrigado, viu? Um beijo pra você também. 10h19, já já tem o Pix surpresa pra você aqui na sua Nativa, hein? Família Nativa. R$300 na sua mão. 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

0: Tá muito parado isso aqui, viu?
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0: Ah, Thiago Rocha, vamos esquentar o trem, vai, Thiago.
2: Então vamos, Raia, vamos falar agora de uma polêmica envolvendo o ex-BBB Pedro Espínola. Ele que foi expulso do Big Brother Brasil, agora ele tá processando a Rede Globo de televisão e pedindo 4 milhões e 200 mil reais. Nossa. Ele deu uma entrevista, acabou falando que tem um processo contra a Globo, tá movendo essa ação de 4 milhões 250 mil reais e a primeira audiência vai ser marcada. Ele falou que vai ficar rico, não ganhou o prêmio, mas vai ganhar ação porque ele vai arrancar dinheiro da Rede Globo. Oh, agora entre nós, Rainha, você acha mesmo que a Globo vai perder essa ação de 4 milhões 250? Tem um detalhe também. Se perder, vai ter que pagar as custas do advogado, que é mais ou menos 10% do valor da ação. Será que ele vai ter esse dinheiro?
0: Será? É uma grana, hein?
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0: dia! Tudo lindo depois dessa música maravilhosa. Adoro João Mineiro e Marciano.
1: Bom demais.
0: Adoro Jades e Jadson. Adoro estar aqui no Família Nativa.
1: Mais palmas pra ela, palmas pra ela.
0: Obrigada,
1: palmas,
0: gente! Palmas. Mais um domingo juntos.
1: Que ela chega animada aqui no estúdio da Nativa.
0: Bora, tanta coisa boa acontecendo, né?
1: Bora.
0: Domingo lindo aí pra gente aproveitar cada minuto.
1: É isso mesmo, cada minuto. E agora, hora de perguntar
0: lá
1: pra
0: vem,
1: ela.
0: Lá vem ele.
1: O que você faria novamente?
0: Olha, sabe que essa pergunta é boa, né? Pra gente refletir.
1: É boa.
0: Vim ouvindo o que a turma aí tava falando, fiquei refletindo. Mas o que eu faria novamente? É. Aí é tanta coisa que eu faria novamente. Mas eu faria uma coisa que eu deixei de fazer com o tempo. É festão de aniversário.
1: É mesmo,
0: sabe, Gi? Que você convida todo mundo mesmo que você gosta, os seus amigos, a turma que você não vê há um tempão.
1: Legal isso,
0: eu
1: hein?
0: Adoro reunir as pessoas. Então eu faria novamente.
1: Tá, e o que você não faria?
0: Ó, eu não faria um monte de coisa.
1: Não fará, né?
0: Mas uma delas, que é pra vida, e quem já passou por isso sabe o quanto é perigoso, e não faça de novo, hein?
1: Meu Deus.
0: É dirigir cansado e com sono.
1: É.
0: É, eu já fiz isso e não dá certo, não.
1: Não.
0: E outra coisa que eu não faria novamente é duvidar da minha intuição, sabia?
1: É.
0: Sabe aquela vozinha que fica aqui?
1: É.
0: Não duvida, gente, é um aviso. São os anjos falando com a gente.
1: É importante isso.
0: É muito importante, mas às vezes a gente não duvida?
1: Duvida.
0: Ó, não faz isso.
1: Isso
0: lá
1: é verdade.
0: Fazer. Aí aprende, hoje, né?
1: Caramba, é verdade. Tá aquela vozinha que fica falando, né?
0: Aqui. Sabe quando você encuca com uma coisa?
1: Sei.
0: Você fala, vou lá naquela festa, aí seu coração fala, ai, não tô com vontade. Ah, mas eu vou, Aí você vai e acontece alguma
1: tema,
0: coisa.
1: Né?
0: Aí
1: você
0: fala, não deveria ter ido.
1: Não era pra ir, tá
0: então,
1: vendo?
0: Então, ó, presta atenção aí, hein?
1: Presta atenção. Gi, então prepara tudo que daqui a pouquinho você vem com Arena Nativa.
0: Meu bem, eu chego traiada, entendeu? Eu boto é pra torar.
1: Calma. Beijo.
0: Beijo.
2: Agora pronto, tudo que eu posto, pensa que é pra você. 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

0: 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Amor, Zezé de Camargo e Luciano, dois corações e uma história. Agora a história é a seguinte.
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0: É isso aí que você ouviu. É o Pix Surpresa da Nativa. R$300, estamos te ligando. Tchananarara. Chegou o momento. Ah, meu Deus. Cadê?
2: Grave seu recado agora.
0: Vou tentar de novo. Atenção, vou tentar de novo. Grave o seu recado agora.

0: Oh, meu Deus. Oh, meu Deus. Oh, meu Deus. É o Fitz. Chamou. Ah, não. Não acredito. Eu não acredito. Eu vou tentar de novo. Mas tem que atender dizendo: eu quero o Pix da Nativa, hein? Eu quero o Pix da Nativa. R$300. Bora, gente. Se tiver uma ligação, desliga. Se tiver... Chamou agora. Meu Deus.
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0: Quem tá falando?
1: Ariane.
0: Ariane Svitra Souza, é isso?
1: Isso.
0: Parabéns pra você, menina. Parabéns, R$300 na sua mão.
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0: Turma, Nativa. E assim a gente encerra então, família Nativa, com esse pique surpresa. Eu tô indo nessa. E a Gislaine Martins chega nessa também. Ai, gente. Eu vou descansar. E volto na semana que vem. Beijo, Gi.
3: Beijo, lindo. Bom domingo.

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6: Bora! Esse domingão maravilhoso! Vamos aproveitar junto aqui com a sua Nativa? A trilha sonora tá perfeita. Você vem? Vai começar!

aqui. O WhatsApp já tá liberado aqui pra você participar, tá? Bora nessa? Bora nessa. Deixa eu virar aqui a programação. A gente começar cantando com Guilherme Benuto e Luan Santana. Você gosta dessa, né?

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0: dos Barões da Pisadinha. Bora mexer esse corpinho no domingo, meu amor. Canta, dança e os males espanta, né, Soleninha?
1: Bom dia, Gi.
0: Bom dia.
1: Esse domingão, tô aqui desde cedo, curtindo a Nativa.
0: Oba!
1: Arrumando a casa e cuidando das crianças. Daqui
0: Deus.
1: A pouco eu vou começar a fazer o almoço.
0: Tá.
1: Mas ligadinha no Arena. Vem, Arena, Nativa.

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0: Aires de Brasília. Cadê?
1: Cadê as morenas da Nativa aí?

0: vai, estou fazendo meu almoço de domingo na companhia da minha rádio preferida, Nativa.
1: Obrigada, um beijo.

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0: E nós estamos ligadinhos neste fim de semana com a Nativa. Um beijão a todos.
2: O que é que você tem nessa boca vermelha?

0: Ativa, muito mais música sertaneja. Jorge Henrique e Rodrigo com Murilo Rufi, 50% minha. Tá curtindo nossa Arena Nativa, bem feliz aí?
1: Sim.
0: Tem como, né, meu bem? Tem outro jeito não, já sabe, né? Botãozinho do

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0: Léo Xande Avião Melzinho. Quem mais tá voando, curtindo a Arena Nativa, hein?
1: Bom dia, Nativa. Bom dia, Gi.
0: Oi.
1: Aqui é Reginaldo.
0: Oi, amigo.
1: Acabei de comer aquele pastelzinho.
0: Ah, não.
1: E estou aqui curtindo a Arena Nativa.
0: Feliz domingo, viu?
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0: Ativa é muito mais música sertaneja, hein? Country Beat com Ana Castela juntou, deu isso aí, ó. Quem que tá? Quem que tá aí cantando, dançando nesse domingo maravilhoso? Montão de gente, né? Tá esperando também a ligação do Pix? Vai ser daqui a pouquinho, hein? Atenda dizendo, eu quero o Pix da Nativa, você vai ganhar R$300. Oi, Rosa!
1: Oi, Nativa, tô aqui ligadinha nessa rádio que eu amo. Olha, estou aqui preparando uma feijoada muito deliciosa, esperando aqui a minha irmã que vai vir almoçar aqui em casa, escutando essa rádio maravilhosa que eu amo de paixão. 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

turma aqui do nosso atendimento falando hoje. O povo tá perguntando, você quer deixar todo mundo maluco, não vai fazer essa ligação do Pix? Calma, respira, meu bem. Vai ser agora.

0: assim, né, gente? O mês nem acaba e a gente já tem que pagar, tá louco? Tamo ligando? Bora. Nenhum barulhinho aqui. Fez a sua inscrição? Ajuda aí, telefonia. Vai tocar. Atenda bem feliz. Se tiver uma turma aí, junta todo mundo. Faz bonito. Nada. Estamos tentando, tá? Pensamento positivo. Vai ligar? Vai tocar meu telefone? Vou ganhar o Pix da Nativa. Estamos tentando. Muitas inscrições. Tem muita gente querendo Pix. Ainda bem, né? Agora vai.
1: Alô?
0: Alô?
1: Oi?
0: Por favor, é a Lilian?
1: Sim.
0: Ô, Lilian, da Nativa, meu amor. Que você não entendeu falando, eu quero o Pix da Nativa, Lilian.
1: Meu amor, eu não imaginava que você ia me ligar agora, coisa linda do mundo. Eu tô aqui no meio do almoço, precisando um alho.
0: Ô, meu Deus, o que, que vai ter pra comer aí hoje?
1: Olha, eu tô fazendo um macarrãozinho ali, óleo.
0: Ai, que delícia.
1: Ai, que delícia que você me ligou, mas eu tô muito feliz de falar com você, mulher.
0: Eu gosto de gente assim, o que vale é a participação, né, Lilian?
1: O que vale a participação, com toda certeza. Amo a Nativa. Eu fico ouvindo no domingo, eu fico ouvindo na segunda, na terça, na quarta.
0: Ai, queria tanto te dar esses R$300.
1: E que eu queria ganhar também, claro, né? Aqui eu e todo mundo.
0: Mas tudo bem, eu vou te dar a camiseta pela participação,
1: tá,
0: pela
1: joia,
0: companhia, por esse carinho todos os dias com a Nativa. E na próxima, mulher, você, ó, desliga o fogão pro alho não queimar, né? E atende. Eu quero o Pix da Nativa.
1: Ah, claro, lógico. Um beijo, meu amor.
0: Beijo.
1: Bom trabalho pra você.
0: Obrigada, lindeza. Bom almoço. A Lilian, queria tanto te dar esse dinheiro. Poxa vida. Mas, ó, tem um monte de inscrição aqui. Daqui a pouquinho eu vou tentar de novo, tá? Ah, não vou deixar esse Pix dormindo aqui no fim de semana, não.
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0: Veja, que turma maravilhosa, hein? Henrique e Juliano com João Neto e Frederico. E você, acordou hoje, aprontou todas ontem e acordou hoje pensando isso? Não tô valendo nada. Muita água, recupera, que amanhã, segunda-feira, a gente começa tudo de novo, meu amor. Oi, Lara.
1: Vem pra Arena Nativa. Oh. Martins, estava assistindo a mulherada no Celso Portioli. Meu nome é Lara Isidora Pereira, sou deficiente visual, tô aqui ouvindo a Nativa.
0: Que linda.
1: E feliz da vida, descansando essas pernocas, e é isso aí, beijos, domingo,
0: beijo, beijo.

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Gustavo Lima, assunto que dói. Não, eu tenho um assunto que traz alegria. Esse aqui, ó. Hora de fazer um Pix Surpresa Nativa. Vamos ligar. Fez a sua inscrição? Então atenda agora. Bem feliz. É o

0: essa sua. Bem bonita aí, hein? Já estamos ligando. Telefone tocou, eu quero Pix da Nativa, é isso. Poxa, mó bonita, hein?
1: Eu quero Pix da Nativa!
0: Aê!
1: Aê, valeu, da Nativa!
0: Diogo Aparecido, boa tarde!
2: Boa tarde!
0: Tudo bem?
2: Tudo!
0: Tava no plantão aí pra receber essa ligação, amigo?
2: Isso, tô aguardando!
0: Deu certo!
2: Graças a Deus!
0: Tá querendo ganhar o Pix pra fazer o quê com esses 300 reais, Diogo?
2: Eu vou comprar um tênis muito da hora pra minha filha poder ir pra escola!
0: Ai, gente, que amor, paizão maravilhoso! Então pode comemorar! Até o cachorro comemorando com a gente! A família tá reunida aí, Diogo?
2: Tudo reunido!
0: Ai, que delícia!
2: Fazendo macarrãozinho!
0: Ó! Domingo especial, curtindo a sua Nativa e agora ganhou o Pix pra completar.
2: Valeu, Nativa!
0: Parabéns, viu? Fica na linha. Um beijo.
2: Beijo.
0: Bom domingo. Delícia, gente. Ó, ficou de plantão, atendeu bonitão, ganhou trezentão.
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0: na Ativa, que é tudo e muito mais. Você que pediu aqui no nosso zap, ai, toca essa de novo, ai, gostei tanto dessa, toca de novo. Então chegou a hora do nosso Arena Bis. Curte aí, ó.
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Eu estou aqui trabalhando, ouvindo a Nativa. A Nativa é minha vida, minha história e meu amor. Quero mandar um abraço para

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1: Uhul! Quero almoçar na sua casa, Ana Paula. Não fala não pra mim não, bebê. Mais uma aqui do nosso Arena Beans.

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1: Domingão tá aí, e eu tô aqui, ó, pronta pra gente começar mais um Nativão. Quem quer curtir uma hora de música visitando várias nativas, levanta a mão, deixa eu ver, deixa eu ver. Hoje a gente começa por Ribeirão Preto com o Zé. Ô Zé, vem aqui, eu quero saber se domingo é sagrado ou o povo aí não para nem no fim de semana.
2: Ai, Tina, depende, viu? Depende. Uma boa tarde pra você, pra todo mundo que é muito mais nativa. E aqui a gente faz do domingão uma grande festa, né? Fala a verdade, com essa programação, essas promoções, não tem como não amar. Domingo é dia de muito mais nativa. E pra começar, tem Gustavo Mioto e Ana Castela. Boa tarde, nativa!

0: muito mais alegria de Matheus e Cauã aqui no Nativão. Vambora chamar agora Nativa Araçatuba e Birigui. Microfone já tá ligado pra você, Ramos Neto. Me diz uma coisa, domingo é dia de churrasco, não é?
1: Pois é, Tina. A carne tá no fogo. A Nativa tá tocando alto no rádio.
0: Esse cheirinho bom vem daí.
1: Bom que aqui tem de tudo. Música boa, comida boa e tem cerveja. Com Leandro e Leonardo, na rádio mais amada do...

0: começando mais um domingo com a melhor companhia. Priscila, vem cá, Jale está mais do que convidada para passar a tarde com a gente. Só tem uma regra, viu? Tristeza não entra.
1: Então tá todo mundo dentro. Não damos espaço pra tristeza. Temos sim música boa. Essa aqui é pra recordar do tempo em que Maria Cecília e Rodolfo ainda estavam se conhecendo melhor. E pelo jeito, o beijo já era bom.

0: tive muito mais saudade de Marília Mendonça. E aí as nossas visitas continuam. Bora pra São José do Rio Preto agora? Hoje é o seu momento agora de animar o pessoal. O que, que tem de bom pra gente?
1: Oi, Tina. Uma ótima tarde pra você. Tudo bem por aí, Tina? Seguinte, eu quero uma música pra tocar o coraçãozinho de todo mundo, hein, Tina? E tem, ó, uma perfeita do Luan Santana com Léo Foguete. Cantam pra todos os coraçõezinhos apaixonados da Nativa.

0: as músicas sertanejas. E eu sei de um lugar que tá feliz da vida agora. Sabe onde? Poços de Caldas. A Guimara Garcia, menina, você que cuida aí de poços há tanto tempo, como é que tá o domingo?
1: A gente tava só ouvindo, esperando a nossa vez. Estamos prontos pra tocar as músicas que todo mundo canta. Essa aqui é uma das minhas preferidas. Na rádio, que é muito mais amor.

0: Gustavo Moura e Rafael cantando pra alegrar esse nosso domingo a bordo do Nativão. Deixa eu ver o que que tem mais. O que que tem mais, hein, Gabriel? Fala aqui pra gente, traz coisa boa.
1: Ô, Tina, vou trazer coisa boa. A gente tá preparando tudo pro próximo.

0: dia seguinte, né, Cris?
1: A Nativa é tudo muito mais alegria no seu fim de semana e mesmo com o Nativão acabando, eu tenho certeza de que tem muita coisa boa pra acontecer na programação muito mais Nativa. Cola aqui, viu? Não desgruda, não. E eu espero que a sua semana seja maravilhosa. Enquanto isso, eu vou preparando o nosso próximo Nativão, no próximo fim de semana. Um beijo enorme.
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No final, você vem participar comigo. Acertou a música premiada, você vai ganhar esses presentes. Hora de ouvir a terceira. Jean Giovanni, mensagem errada.

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0: Sônia?
1: Linda, maravilhosa.
0: Tudo bem com você?
1: Tudo bem, e você, maravilhosa, tá bem?
0: Muito melhor agora, com a sua alegria, com a sua pessoa participando aqui comigo da música premiada.
1: Hoje eu tô muito feliz, sua linda. Nunca falei com você, é a primeira vez que eu falo contigo.
0: Olha, seja bem-vinda.
1: Obrigada, gente. Tô muito feliz por estar falando com você, tá bom?
0: Obrigada. Tá tudo na paz aí no seu domingo?
1: Tudo na paz, e tudo maravilhosamente bem. Graças a Deus, agora melhor ainda eu participando da minha Nativa maravilhosa e com vocês.
0: Oba! E ó, tá valendo a camiseta da Nativa, que é linda, tem aquelas frases pra estampada no peito. Uhul. Aproveitar o dia, o bom da vida, brindar um novo encontro ou explorar o mundo e viajar sem limites. Mais um kit com shampoo e condicionador, vai economizar uma grana, viu, meu amor? Porque é daquele pote.
1: Maravilha, gente, tô precisando mesmo.
0: Então, é daquele pote bem grande e é da Isabelis Cosméticos. 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Vamos cuidar desses cabelos aí, hein, Antônia?
1: Que maravilha, gente. Tá precisando mesmo. Tá cheio de frizz aqui. Quem sabe dar um jeito, né?
0: Vai ficar maravilhosa. Mais maravilhosa ainda. Agora precisa acertar a música premiada, né? Qual você acha que é? Danilo e Davi, Apaga, Apaga, Apaga. Ed Brito e Samuel, Toda Mulher. Ou Jean Giovanni, Mensagem Errada?
1: Olha, Gi, as três são maravilhosas, mas eu acho que eu vou ficar com a número um, Danilo e Davi, Apaga, Apaga, Apaga.
0: Ô, Antônia, quando toca essa música aqui, você canta aí do outro lado?
1: Eu canto aqui, e fico balangando o esqueleto aqui no meio da cozinha.
0: Ah, maravilhosa, assim que eu gosto. Então, vou conferir. Ai. Será que ela acertou? Será que ela vai levar os presentes?
1: Ai, tomara que sim, Gi. Espero em Deus que sim. Eu tô querendo muito essa camiseta linda da Nativa. E ainda mais o kit de shampoo e condicionador.
0: Ah, então vamos conferir, hein? Ei, ganhou, Antônia!
1: Que maravilha, Gi. Obrigada, linda. Agradeça, Jamile. Obrigada. Beijo pra vocês.
0: Beijo. Balança o esqueleto aí.
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0: Luciano, Pão de Mel, um clássico, né, gente? Ó, Zezé de Camargo e Luciano, Zé Neto e Cristiano, os artistas que você ouve aqui estão lá no nosso canal do YouTube, Rede Nativa Oficial, no Nativíssimo, batendo um papo tão legal, abrindo o coração. Vai lá, assiste, comenta e compartilha. Rede Nativa Oficial no YouTube é o Nativíssimo.
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0: tudo e muito mais. Ele, Dani Daniel, Desejo de Amar, aqui nesse domingo maravilhoso. Fernando Telles já chegou por aqui.
1: Eu
0: tudo bem,
1: aqui.
0: Telles?
1: Estou aqui querendo ter... Tudo bem, Gi?
0: Tudo maravilhoso. Tô aqui, ó, dando uma olhada nessas promoções maravilhosas da Nativa. Semana que vem já é Dia dos Pais.
1: Pois é.
0: Já escolheu seu presente?
1: Eu já tenho os meus presentes.
0: Ah, é?
1: Ah,
0: é. Ó, tem três opções de presentes pro paizão. O que mais combina com o seu pai, né?
1: Ah, é esse aqui que eu tenho que escolher?
0: É.
1: Achei que era outro.
0: Da promoção Nativa.
1: Então fala aí.
0: Ah, que você vai pedir pra
1: vamos
0: sua filha? Aí podem ser outros, não tem problema nenhum, não.
1: Vamos escolher, vai lá.
0: Então bora, mandar o seu áudio aqui no 9198-409-6019. Escolher o presente do Dia dos Pais. Temos o quê? Uma cervejeira.
1: Sim.
0: Temos uma bike, ó, que maravilha, incentivar o paizão, cuidar da saúde, né?
1: Sim.
0: E uma TV gigante.

0: elegante, maravilhosa.
1: Eu quero a bike.
0: Qual combina mais com seu pai? O Jones escolheu a cervejeira.
1: É.
0: É, então vou pegar a bicicleta pro meu pai, que eu nem tenho.
1: Eu também não tenho mais. Meu pai tá lá em cima.
0: Mas se inscreve, né? Homenageia aquela pessoa que faz o papel de pai na sua vida.
1: Ó, ele gostaria da cervejeira.
0: É mesmo? É. Semana que vem, no próximo domingo, a gente vai estar falando os nomes dos ganhadores aqui. Tem jantar especial com Nando Moreno. Oh, ah, é tão bom, delicioso. Tá lá no nosso Instagram, @nativa. Vai lá e se inscreve, aproveita tudo, né?
1: Isso aí, Gi.
0: Vou deixar esse Pix aqui pra você, que a turma tá querendo dinheiro nesse domingo, viu?
1: Com nós.
0: Tá bom?
1: Tá bom, beijo.
0: Um beijo, até amanhã, gente.

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0: até as 21h na rádio, que é tudo e muito mais. Domingão, final de semana, que bom ter a sua companhia. Tá aí descansando, é? Tá na casa da sogra? Tá nas rodovias, voltando de viagem? Tá passeando com a molecada? Tá no parque? Tá trabalhando? Que bom, manda aí a sua mensagem. Vamos bater papo. Nosso WhatsApp novo é o 9198-409-6019. Aliás, nessa hora tem Pix. Quem quer Pix aí? Quem quer? Quem quer? Tem R$300 na mão. Você quer, né?
1: Sim!
0: Seguinte, você vai mandar a palavra Pix no nosso WhatsApp e os seus dados pessoais. Aí eu vou te ligar. Quando você atender o telefone, você não vai falar nada, a não ser eu quero Pix da Nativa. Aí o dinheiro vai pra sua mão, hein? Já, já. Eu sei que você quer. Então manda aí. O WhatsApp de promoções é novo, tá? 9198-409-6019. Agora 4 horas em ponto, hora de Brasília. A gente começa com a Ana Castela.

0: 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Bom domingo, 4:08 horas de Brasília.
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Referência com a rainha Marília Mendonça, Bebili Gay, 4h25, hora de Brasília. Tem R$300 aqui na mão. Quem quer? Quem quer? É a promoção Eu Quero Pix da Nativa rolando. 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A gente vai ligar daqui a pouquinho. Se você atender o telefone falando assim, ó, Eu Quero Pix da Nativa, a grana vai pra sua mão, hein? R$300. 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Vai receber essa semana? Tá com o bolso vazio? Então vai ajudar. 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Sabe quem canta daqui a pouquinho no nosso domingão?

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0: pra você que eu tô ligando. Não pode falar alô. Eu quero o Pix da Nativa, é a frase. Pra você levar a grana na sua conta. R$300. Tá tocando o telefone, hein?
1: Eu quero o Pix da Nativa!
0: Ganhou! Margarida Maria Rodrigues Gonçalves. É você?
1: Sou eu!
0: E você ganhou R$300. Parabéns, se deu bem demais! Como a semana começa domingo, você começou a semana, ó, com o dinheiro no bolso. Espero que tenha vindo em uma boa hora, gaste com sabedoria, com responsabilidade. Um beijo pra você, viu, Maria?
1: Outro beijo, obrigado, Nativa!
0: A gente que agradece pela sua companhia e a qualquer momento no nosso final de semana tem mais.
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0: Já já super Nativa e já já sabe quem canta pra você no nosso fim de semana?
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0: Bora, Tavinho e Jones. Alô, Tavinho, alô, Jones, estão aí?
11: Alô, Fernandinho, ao vivo da Estética 2026, a maior da América Latina. E você sabe, né? Eu já passei por todas as etapas aqui. Já fiz escando meu rosto, já fiz hidratação e agora estou aliando a beleza com música boa direto do estúdio Nativa. Já passando por aqui várias duplas e, claro, agora com Dai e Michel fazendo o melhor da música sertaneja. Eles vão cantar e dar uma palhinha aqui pra gente. Vamos lá, meninos!
0: Boa, vamos lá!

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4: 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Na sua noite de domingo, tem Love Songs aqui na Nativa. E no Love Songs de hoje, você

0: aqui, Fernando Teles falando. Até as 9, eu tô com você, hein? 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
0: Olha, a gratidão muda a forma como a gente enxerga a vida. Quando agradecemos pelo que temos, o coração sempre encontra mais motivos para sorrir.

0: nosso Super Nativa. Hoje nós temos o jogo dos artistas. Como é que funciona? Hoje temos um tema aqui, né? Temos um tema hoje, filhos de famosos. Eu falo o nome dos filhos e você fala o nome do pai ou da mãe famosa. Você vai se inscrever agora no nosso WhatsApp. É número novo, tá? Você não tem, anota aí. 91984096019. 91984096019. Escreve lá, jogo. Quer mandar áudio? Manda também. O importante é falar com a gente e se inscrever. Aí você participa comigo. Se acertar todos os nomes no tempo, você leva uma sanduicheira. Fazer aquele misto quente, né? Aquele sanduíche de queijo. A qualquer hora do dia, na madrugada. Então manda aí, se inscreve com a gente. É o Super Nativa começando nesse domingão maravilhoso. Super Nativa.
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0: Nativa, boa tarde, 5:11.
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0: Machado e muito mais. Música boa. Mari Fernandes, Dizem Que Sou Louca.
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0: Hora de falar com você. Janaína de Souza Alves. Boa tarde, Jana.
2: Boa tarde. Tudo bem?
0: Tudo ótimo. E com você, Janaína?
2: Eu tô bem.
0: Então tá bom. Tá em casa, trabalhando, passeando, fazendo o quê nesse domingo, além de ouvir a gente?
2: De plantão.
0: Plantão?
2: Bonitinho do lado, trabalhando, e a nativa no ouvido.
0: Mas é um plantão no hospital? Onde é?
2: Não, monitoramento de câmeras.
0: Ah, monitoramento de câmeras.
2: Chefinho, ó, eu tô trabalhando, tá? Eu sei que você é fã da nativa, mas eu tô trabalhando, viu?
0: Tá trabalhando, hein, chefinho? Perdoa aí, chefinho. É o seguinte, tem uma sanduicheira pra você levar aí. Quando você monitora, você come um sanduba, se puder, claro, né? Ó, você tem que acertar os 5 nomes aqui dos artistas. Hoje o tema, filhos de famosos, tá? Eu falo os filhos e você fala quem são os pais, os nomes dos pais ou das mamães, os famosos. Pode ser?
2: Pode.
0: Tem que responder no tempo, tá, Janaína? Tá preparada?
2: Ai, meu Deus, tô.
0: Então vamos lá. Tá valendo. Atenção, Janaína! Zé Felipe e João Guilherme, filhos de quem?
2: Leonardo.
0: Fiuk e Cléo Pires.
2: Fábio Júnior.
0: Sasha.
2: Quem?
0: Sasha.
2: Não entendi.
0: Sasha.
2: Xuxa.
0: Isso. Sandy e Júnior.
2: Pitãozinho Federal.
0: Não. É de um só. É de um deles.
2: Meu Deus.
0: É de um deles. Eles não são casados, são irmãos. É de um deles.
2: Pitãozinho.
0: Não.
2: Federal.
0: Ajudei. Vanessa Camargo. É filha de quem? Deus. Vanessa Camargo. É o amor.
2: Vanessa Camargo.
0: Vanessa Camargo.
2: Gisele
0: Camargo, será que é?
2: Gisele Camargo.
0: Será que é? Eu acho que você errou a última, hein? Ai, não. Ai, a Vanessa Camargo não é filha do Zezé de Camargo. Não é do Luciano? Não, né? É do Zezé de Camargo. Ganhou! Ganhou! Só pra deixar a Janaína nervosa. Ô, Janaína! Ganhou!
2: Ai.
0: Chefe da Jana, como é que chama o seu chefe?
2: Ah, esse é o Edivaldo.
0: O seu Edivaldo, ela promete que vai dar um pedaço do sanduíche pra você, tá bom? Combinado?
2: Beijo de boa!
0: Parabéns! Bom trabalho pra você! Obrigado por ouvir.
2: Bom domingo!
0: Obrigado por ouvir a Nativa. Um beijo pra você, tá bom, Janaína?
2: Todo dia, beijo!
0: Valeu.
2: Boa tarde!
0: Beijo!

Nativa é tudo e muito mais. Música sertaneja, Jean Giovanni, Bruno e Marrone. Me faz te odiar. Ponto final no nosso Super Nativa. Valeu você que acompanhou, participou. A Janaína participou com a gente aqui do Jogo dos Artistas. Foi bem legal, né? Aliás, a gente, eu postei lá, se você quer ver como é que foi, lá no meu Instagram tá lá o post, o vídeo, né, eu falando com a Janaína, Fernando Teles Oficial 2Ls, tá bom? Siga o arroba nativa também para saber das promoções, os bastidores, coisa e tal. Amanhã às 5 da tarde, hora de Brasília, tem mais. 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Já tem arena, hein?

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começar mais uma edição do Arena nesse domingão. Fernando Teles é quem fala com você até as 9 da noite, hora de Brasília. Agora 6:01, hein? No Arena tem presente. Tem aqui um kit churrasco. 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Ó, pra participar é fácil. Vai mandar um áudio aqui e vai me falar o que você faz enquanto escuta o Arena. Enquanto canta, dança, vibra, faz o que mais? 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Manda alô. 9198-409-6019. 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

0: Patrícia, me conta tudo.
1: Oi, Nativa, aqui é a Patrícia. A gente acabou de sair do circo Abracadabra. Foi muito legal. E agora a gente tá indo pra casa escutando Arena Nativa.
0: Valeu!

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1: A Nativa é tudo e muito mais. Música boa, Murilo Ruf, Hugo e Guilherme. Pula fora no nosso Arena Nativa nesse domingão. Já já eu tenho um kit churrasco, hein? Aquele churras bacana aí você faz em casa e chama nós. Vem tábua, garfo e faca com a marca da Nativa. É só você mandar mensagem aqui e me dizer como é que tá o seu domingo, o que você tá fazendo enquanto ouve o Arena. Pede sua música também, fica à vontade, tá? Manda áudio, que a gente adora ouvir a sua voz. 9198-409-6019. Esse é o nosso novo WhatsApp. Anota aí, ó. 9198-409-6019.

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0: Nativa é o nosso Arena no Domingão. 17 para 7 horas de Brasília. Vez da Antônia bater um papo aqui.
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0: Vem, Antônia.
2: Boa noite, Nativa. Meu nome é Antônia. Tô passando roupa e já pensando em preparar aquela sopinha pra tomar enquanto escuta a Arena Nativa.
0: Valeu. Chegou.

0: 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Música boa no Arena, Wesley Safadão, Gustavo Lima, Eu Sem Você. 2 para 7, hora de Brasília. Hora de ganhar presente aqui. Kit churrasco, tábua, garfo e também faca, tudo com a marca Nativa. Quem se deu bem? 6347 é o final do telefone. Caio Neres dos Santos. Alô, Caio, parabéns! Sortudo, hein? Se deu bem demais, passa aqui, retira a partir de amanhã. 5 dias úteis, traga documento original com foto. Acabou não, eu volto já com muito mais aqui, ó.
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6: Fala, Fernando, de volta da Estética 2026, na sua 32ª edição, e foi um sucesso, né? 3 dias de evento, aproximadamente 30 mil pessoas passaram por aqui, 180 marcas entre equipamentos, dermocosméticos, serviços, além de muito conteúdo com workshops, palestras, simpósios, mais de 89 horas. 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
0: Valeu, Tavinho! Obrigado a todo mundo que participou, prestigiou, foi muito legal mesmo.
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Estamos aqui com a Arena no ar, nesse domingo maravilhoso. Obrigado pela sua companhia. Fernando Teles é quem tá falando. E até as 9, vamos juntos por aqui. Nessa segunda hora do Arena, valendo essa linda necessaire da Nativa. Olha, bonitona, gente. Bonita mesmo, hein? Também 4 mini perfumes da Amaca, com fragrâncias diferentes, alta fixação e aquele cheirinho de sucesso. Cabe no seu

0: Noite, 7h15, Matheus e Cauã no nosso Arena. Nesse domingo gostoso, agora é a sua vez, Clarice.
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2: Estou aqui organizando a papelada dos meus alunos da terceira idade, de alfabetização, trabalhando esse domingão aqui, curtindo a Nativa. 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
0: Ah, que legal, beijo pra vocês aí.

0: Nativa é tudo e muito mais. O Jorge e o Matheus com sol nos olhos aqui no Arena. Daqui a pouquinho tem uma linda necessaire personalizada Nativa, mais 4 mini perfumes da Amaca, com fragrâncias com alta fixação e aquele cheirinho de sucesso que cabe no seu bolso. 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É só mandar mensagem aqui, mandar áudio e contar como é que tá a noite, o que que você faz enquanto ouve o Arena. Manda nesse número novo aqui, 9198-409-6019. 9198-409-6019. Marli, é a sua vez.
1: Boa noite, Nativa. Tô aqui na casa da minha mãe preparando uma jantinha para comemorar o meu aniversário e, logicamente, estamos ouvindo a Arena Nativa.
0: Muito bem, parabéns a você.

0: Nativa 19 para as 8.
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0: Rosana, agora é você que fala.
2: Tô aqui no finzinho de noite do domingo, depois de ir pro shopping, curtindo Arena da Nativa. Sou muito, muito, muito nativa. Beijo, beijo.
0: Beijo, beijo pra você também.

0: Nativa é tudo e muito mais música sertaneja. Cleiton e Romário, aproveita! Fechando mais um Arena, que volta no sábado que vem, às 11 da manhã, hora de Brasília. E agora tem presentes. 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Quem se deu bem, tem o final do telefone 4866. Maria das Dores Pinheiro Lima, ganhou, parabéns! Maria, passa aqui, retira a partir de amanhã, 5 dias úteis, traz o documento com foto, tá? Acabou, né? Arena Nativa. Já já tem das antigas.
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1: É, tá começando, hein? Todo domingo tem, sempre das 8 às 9 da noite, horário de Brasília. Falando aqui o Fernando Teles, eu tô esperando você mandar aquela mensagem. Pede a música que você gosta aí. A concorrer a presente também no final, nós temos um número novo pra você participar, sabia? 9198-409-6019. Não anotou? Oi, papel, caneta, celular na mão, bloco de notas. Então vai, 9198-409-6019. Manda texto, manda áudio. No final da hora eu tenho um kit pizza, Belo. Kit pizza da Nativa. Vem tábua e cortador também. Aí você compra aquela bela pizza, saboreia. E claro, vai sempre lembrar da gente, né? Nessa hora aqui do Das Antigas tem Travessos pra gente recordar. A gente vai tocar o Carrapicho. Lembra do Carrapicho? Bate forte o tambor. Vai tocar daqui a pouquinho também. Vai ter roupa nova. Vai ter a Rosana como uma deusa. Não sei cantar. Você me perdoa, né? E a gente começa com o Chitãozinho e Chororó. O Das Antigas desse domingão.

antigas. Jimmy Cliff, Reggae Night. Música de 1983. A música que fala aí das noites de celebração que o reggae proporciona, transmitindo aí uma sensação de liberdade e alegria. A canção rapidamente se tornou aí o hino pra quem é fã do reggae. Tinha até uma casa, uma balada. Na época a gente falava danceteria em São Paulo, chamada Reggae Night, né? Jimmy Cliff, de 83, aqui no Das Antigas, da Nativa. Você continua participando com a gente, mandando aí o seu recado, o seu alô, concorrendo a um kit pizza pelo nosso WhatsApp 91984096019. Agora vamos tocar uma música de 1996, de uma banda que está na ativa até hoje. É a banda de Manaus. Alô, Nativa Manaus! Banda

De volta pro futuro, música de 1988 aqui no Das Antigas da Nativa, todo domingo das 8 às 9 da noite, hora de Brasília, agora 25 para as 9. Daqui a pouquinho tem aquele kit pizza, tudo a ver com domingo à noite, né? Kit pizza para você com tábua e cortador com a nossa marca. É só participar, pode mandar áudio, pode mandar texto. Nosso WhatsApp novo 9198-409-6019. Agora tem o som do Ahá.

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0: das antigas da Nativa. Eu tinha apenas 10 aninhos, seu André Costa.
1: Ah, Teles, eu não tinha nascido não, hein?
0: Eu sei que você não tinha. Música de 1984. Não. Essa música, ela foi feita para um tema de final de ano da Rádio Bandeirantes, aqui do Grupo Bandeirantes de Comunicação 84. Essa música fala do rádio.
1: Muito bem, desse veículo tão importante da vida de todo mundo.
0: Muita gente não sabe, mas fala do rádio. Essa música fala especificamente do rádio e foi feita, sabe por quem? Michael Sullivan e Paulo Massadas.
1: Ó.
0: Os caras que fizeram todas as músicas da Xuxa, várias, né? Todas não, mas várias, né?
1: Pessoal de peso mesmo, sabe o que tá fazendo.
0: Exatamente. Bom, fechando assim o Das Antigas da sua Nativa, que volta domingo que vem a partir das 8 da noite, hora de Brasília. A gente tem agora um kit pizza Nativa com tábua e cortador. Quem ganhou foi você do final do fone 4106, Jocelir Pereira de Souza. Parabéns! Passa aqui, retira a partir de amanhã. 5 dias úteis, documento na mão. Tô indo nessa. Agora vem chegando o todo romantismo.